agradeço a Deus por tudo. Deus me deu a mãe. Escolheu aquela melhor mulher para mim. Fez a ela minha mãe. Escolheu o melhor homem, o meu pai. Nasceram-me, criaram-me com amor, carinho e responsabilidade. Deus, obrigado. Outros nascem seus filhos e abandonam, até matam. Mas eles não fizeram isso. Deus, obrigado.

Me deu a melhor imagem e deu a ela o filho que sou eu. Deus me deu aquele homem, o meu pai, e deu a ele o filho. Os outros não veem, são cegos, mas Deus me deu a visão. Surdos e mudos, mas Deus me deu ouvir falar. Deus, obrigado.

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1: Bom dia. A Rádio Moçambique, emissora provincial de Zambézia, transmite os seus trabalhos dos estúdios em Kalimani na frequência média de 1179 clicos por segundo e no comprimento da onda média de 250 metros. Amigo ouvinte, pode sintonizar-nos na frequência de 97.8, caso esteja na cidade de Kalimani, 91.6 Macuba, 90.0 Morumbala, 88.1 Guru, 89.2 Melange, 98.7 Alto Maloco e 88.5 em Xindi. Até o dia de amanhã lhe faremos companhia com a nossa programação e com quatro línguas de forma alternada. Convido-lhe a fazer a escuta das notícias quando forem sensivelmente 5 horas. 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
2: Foram apresentadas propostas de reformas destinadas a remover desafios que limitam o crescimento das micro, pequenas e médias empresas. O presidente da Associação das Pequenas e Médias Empresas, Pedro Silva, disse que as medidas a serem aperfeiçoadas por uma equipa técnica conjunta pretendem criar melhores condições para o desenvolvimento empresarial, geração de emprego e o fortalecimento da economia nacional.
3: A PME tinha um desafio de poder trazer medidas que possam impulsionar o crescimento das micro, pequenas e médias empresas de Moçambique e, como tal, viemos apresentar as mesmas. Esperamos agora, com uma equipa de trabalho, poder desenvolver as mesmas para poderem ser implementadas curto e médio prazo. São medidas que vão ter uma relevância enorme na facilitação de crescimento das micro, pequenas e médias empresas, na criação de emprego para os jovens.
2: Ainda esta sexta-feira, o chefe de Estado reuniu-se com a diretora regional da Cooperação Financeira Internacional para a África Austral, Cláudia Conceição, onde analisaram as medidas destinadas a fortalecer o setor privado e melhorar o ambiente de investimento em Moçambique. O presidente da República quer ver reforçado o papel das confissões religiosas na promoção da ética, da moral e da coesão social em Moçambique. Daniel Chabo falava esta sexta-feira em Maputo, na audiência que manteve com uma delegação da Igreja Assembleia de Deus Africana, que foi felicitá-lo pela sua eleição nas presidenciais de 2020 e consequente investidura no cargo. O pastor e administrador nacional da Igreja Assembleia de Deus Africana, Luiz Domingos, disse que o encontro tinha por objetivo apresentar, em nome do arcebispo Mateus Simão, cumprimentos formais ao chefe de Estado. Ministro da Justiça e Assuntos Constitucionais e Religiosos denuncia a inoperância de algumas instituições de justiça no país e a resignação de uma franja da sociedade que deixou de exigir o cumprimento da lei. Mateus Saiz falava esta sexta-feira em Maputo no lançamento de duas coletâneas de legislação para a prevenção e combate à corrupção.
4: Existem instituições criadas por lei que ainda não funcionam em pleno. E existe na sociedade um ceticismo e resignação que fazem com que os cidadãos deixem de acreditar que a lei se aplica a todos e o pior é que deixam de exigir que a mesma seja cumprida. Este diagnóstico não é confortável. O setor da justiça está a trabalhar para reverter o cenário que acabamos de anunciar.
2: Ministro da Justiça, Assuntos Constitucionais e Religiosos, Mateus Saiza. Em Sofala, as autoridades estimam perdas de mais de 18 milhões de meticais no primeiro semestre deste ano, em consequência da corrupção. No período de referência, foram tramitados pouco mais de 90 processos contra 80 do mesmo período do ano passado. A diretora do Gabinete Provincial de Combate à Corrupção, Eleodora Nyantumbo, falava esta sexta-feira, no âmbito das celebrações do Dia Africano de Combate à Corrupção, que se assinala este sábado. Este ano, a efeméride é celebrada sob o lema Ampliar a Promoção da Integridade e das Medidas de Combate à Corrupção em África. Mais de 60 moçambicanos vítimas de ataques xenófobos na África do Sul vão ser repatriados este sábado. A operação é coordenada pelo governo de Moçambique. A alta comissária de Moçambique na África do Sul, Maria Gustava, confirma que o ambiente na região continua tenso. A ativista moçambicana Graça Machel encoraja os moçambicanos que regressam da África do Sul devido à xenofobia a recomeçarem a vida nas regiões de origem. Graça Machel lançou o apelo esta sexta-feira em Pretória, na África do Sul, no encontro de solidariedade que manteve com um grupo de moçambicanos que aguardam pelo repatriamento. Perante os atos de xenofobia na África do Sul, Graça Machel exorta os moçambicanos a manterem a calma. Teve lugar esta sexta-feira a gala da finalíssima do Incomaça Oampula, a parada de música ligeira promovida pelo emissor provincial da Rádio Moçambique em Nampula. O detalhe por Fidalgo Júnior. Boa noite.
5: A música Umualana, do rapper Raça Oculta, foi a mais votada na quinta edição do concurso musical denominado por Incomaça Oampula, promovido pelo emissor provincial de Nampula da Rádio Moçambique. A finalíssima decorreu esta sexta-feira na cidade de Nampula. A esta lista juntam-se a cantora Marisa Bragança, como a melhor voz do concurso. O prémio Revelação recaiu ao Mr. Malta, enquanto Doze Inocente e Romântico do Momento saíram com os prêmios de melhor canção e prêmio carreira. Fidalgo Júnior, em Nampula.
2: Na atualidade internacional, subiu para 12 o número de vítimas mortais no incêndio florestal de Almeria, na Espanha. Há ainda registro de feridos em número não especificado e ainda 23 desaparecidos. As autoridades espanholas prevêem que o número de mortos possa aumentar. O tempo. A cidade de Tete poderá registrar este sábado 31 graus centígrados de temperatura máxima, seguida por Nampula com 30. Quelimane 29, Beira, Inhambane e Pemba 28, Vilanculo 27, Chimoio e Xaxai 26, Maputo, 25, e por fim, Lixinga, com 22 graus centígrados de temperatura máxima. Apresentamos as notícias das 5 escutas próximas, quando for 7 horas. 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
1: Privado no encontro realizado esta sexta-feira em Maputo. Na ocasião foram apresentadas propostas de reformas destinadas a remover desafios que limitam o crescimento das micro, pequenas e médias empresas. O presidente da Associação das Pequenas e Médias Empresas, Pedro Silva, disse na ocasião que as medidas a serem aperfeiçoadas por uma equipe técnica conjunta pretendem criar melhores condições para o desenvolvimento empresarial, geração de emprego e o fortalecimento da economia nacional.
2: A APME tinha um desafio de poder trazer medidas que possam impulsionar o crescimento das micro, pequenas e médias empresas de Moçambique e, como tal, viemos apresentar as mesmas. Esperamos agora, com uma equipa de trabalho, poder desenvolver as mesmas para poderem ser implementadas curto e médio prazo. São medidas que vão ter uma relevância enorme na facilitação de crescimento das micro, pequenas e médias empresas, na criação de emprego para os jovens.
1: Ainda esta sexta-feira, o chefe de Estado reuniu-se com a diretora regional da Cooperação Financeira Internacional para a África Austral, Cláudia Conceição, onde analisaram as medidas destinadas a fortalecer o setor privado e melhorar o ambiente de investimento em Moçambique. O presidente da República quer ver reforçado o papel das confissões religiosas na promoção da ética, da moral e da coesão social em Moçambique. Daniel Chapo falava esta sexta-feira em Maputo na audiência que manteve com uma delegação da Igreja Assembleia de Deus Africana, que foi felicitá-lo pela sua eleição às presidenciais de 2024 e consequente investidura no cargo. O pastor e administrador nacional da Igreja Assembleia de Deus Africana, Luiz Domingos, disse que o encontro tinha por objetivo apresentar em nome do arcebispo Mateus Simão cumprimentos formais ao chefe de Estado. E o presidente da Frelimo e presidente da República, Daniel Chapo, visita hoje a sede nacional das organizações sociais do partido, nomeadamente a Organização da Mulher Moçambicana e a Organização da Juventude Moçambicana, no âmbito da monitoria e acompanhamento do funcionamento nos órgãos de base. A visita do presidente Chapo realça o papel vital que as organizações desempenham para a solidez, continuidade histórica e vitalidade política do partido. Ministro da Justiça, Assuntos Constitucionais e Religiosos denuncia a inoperância de algumas instituições de justiça no país e a resignação de uma franja da sociedade que deixou de exigir o cumprimento da lei. Mateus Sáez falava esta sexta-feira em Maputo no lançamento de duas coletâneas de legislação para a prevenção e combate à corrupção.
3: Existem instituições criadas por lei que ainda não funcionam em pleno e existem na sociedade um ceticismo e resignação que fazem com que os cidadãos deixem de acreditar que a lei se aplica a todos e o pior é que deixam de exigir que a mesma seja cumprida. Este diagnóstico não é confortável. O setor da justiça está a trabalhar para reverter o cenário que acabamos de anunciar.
1: Ministro da Justiça, Assuntos Constitucionais e Religiosos, Mateus Sáez. Mais de 60 moçambicanos vítimas de ataques xenófobos na África do Sul vão ser repatriados hoje. A operação é coordenada pelas autoridades moçambicanas. A alta comissária de Moçambique na África do Sul, Maria Gustava, confirma que o ambiente na região ainda não está estabilizado.
4: A situação continua tensa, porque os grupos que estão por detrás das marchas, anunciaram que todas as quintas-feiras, nos próximos 3 meses, vão continuar com as marchas e que neste momento passaram para uma nova fase, que é a Operação Ambani Acaia. E com isto significa que a situação ainda não está estabilizada.
1: Face à vaga de violência, a diplomata Maria Gustava renova o apelo para que os moçambicanos indocumentados regressem voluntariamente ao país de origem. Teve lugar esta sexta-feira a gala da finalíssima do ICOMA Sawampula, a parada de música ligeira promovida pelo emissor provincial da Rádio Moçambique, Nampula, Fidalgo Júnior.
5: A música Umualana, do rapper Raça Oculta, foi a mais votada na 5ª edição do concurso musical denominado por Ikoma Sawampula, promovido pelo emissor provincial de Nampula da Rádio Moçambique. A finalíssima decorreu esta sexta-feira na cidade de Nampula. A esta lista juntam-se a cantora Marisa Bragança, como a melhor voz do concurso. O prémio Revelação recaiu ao Mr. Malta, enquanto Doze Inocente e Romântico do Momento saíram com os prêmios de melhor canção e prêmio carreira. Fidalgo Júnior, em Nampula.
1: O tempo. A cidade de Tete poderá registrar este sábado 31 graus centígrados de temperatura máxima, seguida por Nampula com 30, Quelimane 29, Beira e Inhambane e Pemba 28, Vilanculo 27, Chimoio e Xaixai 26, Maputo 25 e por fim Lixinga com 22 graus centígrados de temperatura máxima. E foram as notícias das 7 horas. Próximas quando forem 9 horas.

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2: Bom dia, Nuxa Rodrigues. Bom dia, estimado ouvinte. Bem-vindo às notícias. O secretário da União Provincial dos Camponeses na Zambézia afirma que os resultados da colheita agrícola na presente época não são tão satisfatórios como se esperava devido a várias perdas provocadas pelos fenômenos climáticos. Em entrevista à Rádio Moçambique, Gildo Tangata diz que o desejo dos agricultores era de encher os celeiros, produzir o suficiente para abastecer o mercado local, comercializar e conservar uma parte dos produtos da colheita para o consumo e próxima sementeira, fato que, na sua opinião, ainda não se observa. Na sua avaliação intermédia dos resultados da colheita agrícola, o secretário da União Provincial dos Camponeses considera haver uma boa colheita, mas não tão satisfatória como os agricultores previam. A estiagem em algumas regiões e excesso de chuva dificultaram, em certa medida, o alcance de resultados satisfatórios nas duas épocas agrícolas. Reafirma o comprometimento dos produtores agrícolas em continuar a trabalhar para cimentar a segurança e soberania alimentar. 79 processos criminais foram instaurados este ano pelo Gabinete Provincial de Combate à Corrupção na Zambézia. A informação foi avançada pelo porta-voz do Gabinete Provincial de Combate à Corrupção, Edson Penny. A fonte diz que o número representa uma redução em 31 casos, se comparado com o igual período do ano passado, onde foram instaurados 110 casos. Corrupção passiva e peculato são os casos mais registados. O presidente do Conselho Empresarial da Zambézia, Carlos Joaquim, acusa os órgãos de administração da justiça de alegada dualidade de critérios na prática da justiça a cidadãos de fraco poder econômico. Carlos Joaquim aponta, a título de exemplo, casos de corrupção envolvendo dirigentes cujos julgamentos são arrastados por longos anos. O presidente do Conselho Empresarial Provincial da Zambézia falava esta quinta-feira no debate Porta Aberta da Rádio Moçambique sobre os desafios de combate à corrupção na província. Por seu turno, o porta-voz do Gabinete de Combate à Corrupção na Zambézia reconhece alegadas desigualdades entre cidadãos de fraco poder econômico e gestores públicos no acesso à justiça. Reagindo às acusações, o juiz do Tribunal Judicial de Climane, Grimpelho António, nega que haja justiça seletiva. Alguns moradores dos bairros recorrem às instalações da empresa Água e Saneamento em Climane à procura de água. Filas longas de pessoas, baldes e galões perfilados é o cenário encontrado nas instalações da Água e Saneamento na tentativa de obterem o precioso líquido. Os nossos entrevistados afirmam que estão sem água para beber, em algum momento recorrem ao poço. A avaria afeta a mais de 10 mil consumidores. Os consumidores pedem à empresa para que seja célere na reparação da avaria. Pelo menos 16 automobilistas estão inibidos de conduzir por um ano na província da Zambézia por diversas contravenções rodoviárias. Dentre as violações constam a condução em estado de embriaguez, desrespeito aos sinais de semáforos, excesso de velocidade e desobediência a outras regras de trânsito. O facto foi avançado pelo delegado do Instituto Nacional de Transportes Rodoviários, Júlio André. No mesmo período, foram apreendidas 116 cartas de condução por falta de pagamento de multas e outras infrações. O primeiro secretário do Comitê Provincial da Frelimo na Zambézia, Francisco Nangura, exorta os beneficiários do Fundo de Desenvolvimento Econômico Local, FIDEL, para melhorarem a gestão dos recursos, de modo a reverterem para outros selecionados. Francisco Nangura falava esta quinta-feira em Chimara, distrito de Mopeia, num comício no quadro da sua visita de 3 dias aos distritos de Luabo, Mopeia e Murrumbala. Segundo explicou, com o dinheiro bem gerido, será possível criar postos de trabalho para muitas pessoas. O distrito de Mopeia recebeu mais de 5 milhões de meticais que beneficiaram a mais de 200 pessoas e 50 das quais da localidade de Sambalendo, em Chimara. Apresentamos as notícias. Bom dia.
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0: São neste momento 8:56.
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Pois bem, sábado 11 de julho de 2026. O nosso primeiro período de emissão começa agora, até muito próximo ao meio-dia. Mas em termos de programação, seguimos o seguinte itinerário. Dentro de instantes, o noticiário em cadeia nacional, após a marcação da hora 9. E a cadeia nacional segue com mais um Linha Aberta. Até às 11, com o interregno às 10 para a atualização do bloco das notícias em cadeia nacional. Às 11h05, sensivelmente, voltamos à carga para levar até si propostas locais como o VBA e uma data na história lá para o final. E às 11h55, prontos, termina este primeiro período de emissão em língua portuguesa para este sábado. Meu nome é Eduardo Tucloa. Tenho Paulo Lopes na complicidade técnica, mas também contamos com os serviços de radiofrequência de Carlos Recua no centro emissor, ao nosso vasto e potencial auditório. Nem mais, neste momento agradecemos a sintonia à nossa estação emissora.

0: 9 horas em Moçambique.
1: A atualização informativa a esta hora por Ernesto Chauque. Bom dia.
2: Muito bom dia, Presidente da República e Associação de Pequenas e Médias Empresas deram um novo passo no reforço da parceria entre o governo e o setor privado num encontro realizado esta sexta-feira em Maputo. Na ocasião, foram apresentadas propostas de reformas destinadas a remover desafios que limitam o crescimento das micro, pequenas e médias empresas. O Presidente da Associação das Pequenas e Médias Empresas, Pedro Silva, disse na ocasião que as medidas a serem aperfeiçoadas por uma equipe técnica conjunta pretendem criar melhores condições para o desenvolvimento empresarial, geração de emprego e fortalecimento da economia nacional.
3: A PME tinha um desafio de poder trazer medidas que possam impulsionar o crescimento das micro, pequenas e médias empresas de Moçambique e, como tal, viemos apresentar as mesmas. Esperamos agora, com uma equipa de trabalho, poder desenvolver as mesmas para poderem ser implementadas curto, médio prazo. São medidas que vão ter uma relevância enorme na facilitação do crescimento das micro, pequenas e médias empresas, na criação de emprego para os jovens.
2: Ainda nesta sexta-feira, o chefe de Estado reuniu-se com a diretora regional da Corporação Financeira Internacional, IFC, para a África Austral, Cláudia Conceição, onde analisaram as medidas destinadas a fortalecer o setor privado e melhorar o ambiente de investimento em Moçambique. E o presidente da República, Daniel Chapo, quer ver reforçado o papel das confissões religiosas na promoção da ética, da moral e da coesão social em Moçambique. A Daniel Chapo falava esta sexta-feira em Maputo, na audiência que manteve com uma delegação da Igreja Assembleia de Deus Africana, que foi felicitá-lo pela sua eleição nas presidenciais de 2024 e consequente investidura no cargo. O pastor e administrador nacional da Igreja Assembleia de Deus Africana, Luiz Domingos, disse que o encontro tinha por objetivo apresentar em nome do arcebispo Mateus Simão cumprimentos formais ao chefe de Estado. E o presidente da Frelimo e presidente da República, Daniel Chapo, visita esta manhã a sede nacional das organizações sociais do partido, nomeadamente a Organização da Mulher Moçambicana e a Organização da Juventude Moçambicana, no âmbito da monitoria e acompanhamento do funcionamento dos órgãos de base. A visita do presidente Chapo realça o papel vital que as organizações desempenham para a solidez, continuidade histórica e vitalidade política do partido. O distrito de Gondola, em Manica, acolheu esta sexta-feira dois encontros de audição pública no âmbito do Diálogo Nacional Inclusivo, em que a população defendeu reformas em vários pontos de apreciação. Moisés Saela.
4: Os encontros que tiveram lugar na Vila Municipal de Gondola e no posto administrativo de Amatongas juntaram centenas de populares que deram suas opiniões sobre a necessidade de reformas e manutenção do atual modelo de funcionamento nos sistemas eleitoral e fiscal, gestão das forças de defesa e segurança, da exploração de recursos naturais, entre outros pontos. Este sábado, a equipa técnica do Diálogo Nacional Inclusivo em Manica vai orientar uma sessão de audição pública no posto administrativo de Inxope, ainda no distrito de Gondola. A partir da cidade de Chimoio, Moisés Telo.
2: Ministro da Justiça, Assuntos Constitucionais e Religiosos denuncia a inoperância de algumas instituições de justiça no país e a resignação de uma franja da sociedade que deixou de exigir o cumprimento da lei. Mateus Saiz falava esta sexta-feira em Maputo no lançamento de duas coletâneas de legislação para a prevenção e combate à corrupção.
5: Existem instituições criadas por lei que ainda não funcionam em plena e existe na sociedade um ceticismo e resignação que fazem com que os cidadãos deixem de acreditar que a lei se aplica a todos e o pior é que deixam de exigir que a mesma seja cumprida. Este diagnóstico não é confortável. O setor da justiça está a trabalhar para reverter o cenário que acabamos de anunciar.
2: Ministro da Justiça e Assuntos Constitucionais Religiosos, Mateus Sais, mais de 60 moçambicanos vítimas de ataques xenófobos na África do Sul vão ser repatriados este sábado. A operação é coordenada pelas autoridades moçambicanas. A alta comissária de Moçambique na África do Sul, Maia Gustavo, confirmou que o ambiente na região ainda não está estabilizado. E na atualidade internacional, o presidente norte-americano Donald Trump reafirmou hoje que existem 1.000 mísseis armados preparados e apontados contra o Irã, caso Teherã tente assassiná-lo, após informações segundo as quais Israel teria alertado Washington para um plano nesse sentido. Trump afirmou que deu ordens ao exército para dizimar totalmente e destruir todas as regiões do Irã, caso as autoridades do país persa o assassinem ou tentem assassiná-lo, e disse que a ordem tem um período de validade de um ano, sujeito a prorrogações. Foram as notícias a esta hora e próximas quando forem 11 horas.

0: continuaremos, como moçambicanos, a implementar reformas destinadas a melhorar o ambiente de negócios, a reduzir custos, digitalizar os serviços públicos, combater a corrupção e aumentar a eficiência das nossas instituições públicas. Prosseguiremos, igualmente, com determinação, as reformas da administração pública, da descentralização e da governação territorial, por entendermos que um desenvolvimento verdadeiramente inclusivo exige instituições próximas dos cidadãos, íntegros, dispostas a servir e a não se servir. Continuaremos a apostar no diálogo nacional inclusivo, porque não existe desenvolvimento sustentável sem paz, nem existe paz duradoura quando o desenvolvimento não chega à vida das pessoas. Por isso, caros participantes, os termos de referência desta conferência são claros ao afirmar que este encontro deve produzir resultados concretos. Esperamos que desta conferência resulte um balanço rigoroso nas transformações ocorridas entre 2000 e 2025 e produza a visão para os próximos 25 anos.
1: Presidente da República, Daniel Chapo.

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0: Bom dia e seja bem-vindo ao programa Linha Direita deste sábado, 11 de julho de 2026. Hoje, 11 de julho,
1: assinalamos o Dia da População, uma data instituída pelas Nações Unidas para refletir sobre quem somos, como crescemos e que futuro queremos construir. O último recenseamento geral da população e habitação do país foi realizado em 2017, indicava que éramos pouco mais de 30 milhões de habitantes. As províncias de Nampula e da Zambézia são as mais populosas do país. O país tem uma população bastante jovem, com cerca de 2/3 dos habitantes com menos de 25 anos, e a taxa anual do crescimento populacional é de 2,5%. Estima-se que de 2017 para cá, a população moçambicana tenha aumentado em mais 6 milhões de habitantes. A alta taxa de natalidade do país está a pressionar o desenvolvimento socioeconómico. Nesta linha direta, vamos analisar a situação da natalidade versus políticas e estratégias de desenvolvimento no país. Na segunda metade do nosso debate, contaremos também com a participação dos nossos ouvintes através de telefone, cujo número forneceremos na devida altura. Prefeito, temos dois painéis, um aqui nos estúdios da Rádio Moçambique e Nampula e outro em Quilomano e na Zambézia. Aqui na cidade de Nampula contamos com 4 convidados. Temos o representante da Direção Provincial da Saúde de Nampula, Joyce Xiu Eio, da Direção Provincial do Plano e Finanças de Nampula, Bento Namumo, do Instituto Nacional de Estatística, a Delegação de Nampula, temos a senhora Dulce Iquaria, temos o sociólogo e docente universitário Oscar Namuhá Lopa e o académico do Centro Universitário François Diombe. Vamos à cidade de Quilomane, no emissor provincial da Zambézia, para confirmarmos a presença do nosso convidado. Bom dia, doutor professor, o doutor Rui Sicola. Bom dia, professor doutor Rui Sicola.
2: Muito bom dia, muito bom dia. Eu vos ouço muito bem. É um prazer estar aqui e cumprimento também aos colegas que estão nesse painel.
1: Muito obrigado. Queremos agradecer a vossa disponibilidade para esta linha direita. Esta linha direita conta com a moderação de Albano Xavier e Jamal Afonso na assistência técnica. Confirmadas as presenças, vamos começar com o painel de Nampula. O pontapé de saída começa aqui, mesmo em Nampula. Se formos a fazer uma analogia do crescimento populacional, notamos que em 1997 eram 16 milhões de habitantes. Em 2007 subimos para 20,5 milhões e o último censo populacional e habitacional de 2017 indicava que somos cerca de 30 milhões de habitantes. O que nos remete a estes dados sob o ponto de vista demográfico? Esta questão iria mesmo fazer a representante do Instituto Nacional de Estatística de Nampula.
3: Muito obrigada, bom dia. Chamo-me Dulce Quaria. Em relação a esta questão, dizer que nós sabemos que Nampula é a província mais populosa do país e isto deve-se a vários fatores. O fator demográfico está relacionado com a escolaridade, está relacionado com as condições de vida e entre outras. Sendo Nampula uma das províncias também com um índice de pobreza muito elevado, nos remete a alguma dificuldade de controle da natalidade. Temos uma natalidade muito elevada na província de Nampula, que nos submete a várias questões para melhorar ao longo deste processo. Obrigada.
1: Podemos dizer que Moçambique está a registrar um crescimento lento, normal ou rápido? E quais os fatores determinantes? Senhor Bento Namumo?
4: Não, acho que primeiro quero agradecer à Rádio Moçambique pelo espaço que nos cede para falarmos sobre a população. No caso de Nampula, o crescimento acho que é rápido. E a colega aqui fez menção de alguns fatores desses, que têm a ver com nível de escolaridade, sobretudo a parte da mulher. As condições de vida são as que afetam. E isto nos traz consequências nos serviços básicos de saúde, mesmo da educação, porque em algum momento não conseguimos controlar. Daí que grande responsabilidade, não só do governo, mas também de nós como pais. Obrigado.
1: Muito bem, o que é que os académicos olham para esta questão?
5: Bom, meu nome é Oscar Namuhá Lopa, Entretanto, levando primeiro em consideração que trata-se o Dia Mundial da População, e eu julgo pertinente, igual à dúvida que eu tive, creio que tantos outros têm, porque 11 é, portanto, de julho, Dia Mundial da População. É, portanto, foi no pretérito ano de 1987, portanto, o mundo registrou uma explosão de 5 milhões de habitantes. E dois anos depois, em 1989, portanto, as Nações Unidas instituiu este hipotético dia desta explosão, portanto, como o Dia Mundial da População. Entretanto, é real que o rápido crescimento da população, que é inegável, da população moçambicana, assim como a população mundial, preocupa e, sobretudo, pressiona, portanto, a economia e o produto interno bruto dos países. Mas nós temos que ter em conta também que há duas leituras que se pode fazer do crescimento da população. Por um lado, é tudo que nós sabemos, que o crescimento da população, portanto, pressiona os serviços básicos do Estado, a saúde, a educação e tantos outros, e, portanto, frente à fragilidade, portanto, econômicas e à capacidade de pagamento dos nossos Estados, registramos um déficit ou então um crescimento da pobreza. Mas não podemos também levar em conta apenas isto, é que também o aumento da população, para o ponto de vista econômico, é importante, pois que, portanto, a população implica aumentar as necessidades de consumo. E isto implica mais necessidades do ponto de vista positivo, não é? E implica também a ampliação do mercado e, portanto, a competitividade no mercado de produção. Este é o ponto positivo, de certa forma. Mas isto não é linear, depende do contexto de vários países. Mas também eu começaria a dizer que não só devemos atirar culpa, portanto, ao aumento da população como sendo o grande problema da pobreza, mas nós temos que ter em conta, em princípio, que é a pobreza que causa, sobretudo, portanto, altos índices da população. Por que isto? Porque uma população não alfabetizada, que nós sabemos muito bem que o alfabetismo, o analfabetismo no mais, tem nada a ver com aspectos econômicos, esta população é vulnerável a não compreender as reais necessidades de retenção das altas taxas de natalidade. Portanto, e se nós tivermos uma população minimamente emancipada, ela poderá compreender quais serão as razões para aderir aos serviços de retenção da natalidade. E, por outro lado, nem necessitamos até, inclusive, de fazer esforço com as tantas campanhas para a retenção dessa taxa de analfabetismo, pois se nós tivermos uma população mediamente formada e, portanto, com uma classe baixa média do ponto de vista econômico, portanto, com a pressão do mercado capitalista, eles próprios poderão reter os índices de natalidade. Pois, se nós tivermos tantas mulheres a trabalharem, portanto, pouco tempo terão de prestar aos seus filhos, mas muito tempo também terão de prestar às suas obrigações. Então, isto lhes levará a replanejar como poder fazer para, portanto, a sua carreira profissional e, do outro lado, gerir assuntos domésticos.
1: Muito obrigado. Vamos à Zambésia, na cidade de Quilmana, ao encontro do professor Dr. Rui Scola. Dr. Scola, qual é o seu pensamento com relação a esta efeméride?
2: Mais uma vez, muito bom dia, obrigado. Eu penso que tudo foi dito por outros colegas. Na verdade, a Moçambique registra altas taxas de natalidade. São 37 nascimentos entre 1000 habitantes por ano. Isso é muito. Mas também importa frisar um dado que foi levantado aí, que tem a ver com quando foi decretado então a questão do Dia da População. Em 1989, Moçambique já em 2000 tinha um registro de 43% de taxa de natalidade. Mas isso foi reduzindo. 2010 desceu um dígito para 42%, 2020 para 38%, 2024 estamos em 37%, o dado mais atualizado. Devemos estar um pouco mais baixo. Mas a verdade é que as mulheres continuam a nascer muito. E isso deve-se a tudo que já foi explicado, são as más condições dos serviços básicos.
1: Muito obrigado. Voltamos a Nampula. A senhora Joyce Chueyo, qual é a posição da Direção Provincial de Saúde?
6: A posição da Direção Provincial de Saúde, nós como setor saúde, nós estamos a trabalhar engajados para ver a natalidade, mas o alfabetismo, não só o setor saúde que deve trabalhar, conta a educação para o alfabetismo. Nós, como setor saúde, temos políticas que nós fazemos, trabalhamos nas escolas, na população, mas só o nós, como setor saúde, trabalhando nesses setores, isto envolve que as pessoas sejam formadas, tenham um poder de decisão. Nas zonas rurais, as mulheres não têm seu poder, não têm poder de decisão. Essa informação não só tem que aparecer para as mulheres, para os homens também, porque quem gera o filho não é só mulher, é a responsabilidade dos dois. Então, essa situação é dos dois. Esta problemática tem que chegar até nas zonas recônditas. Nós podemos trabalhar, sim, ao nível das zonas urbanas. Aquelas mulheres têm um pouco de informação, os homens também. E nas zonas rurais, nós como a província, o que estamos a fazer? Esse é setor de nós todos. Educação, saúde, assim como agricultura, temos que trabalhar. Nós estamos a ver, se nós tivermos natalidade elevada, todos os serviços não terão impacto. Será muita produtividade, falta de emprego, teremos que aumentar mais escolas, mais hospitais, porque a taxa de natalidade subiu. Então, isto tem que ser discutido em vários setores, principalmente a educação. A educação tem que chegar para todos. Construir escolas nas zonas recônditas, que estas mulheres tenham informação, porque a própria gravidez começa onde? Começa na escola. E se a escola tiver alguém lá para difundir as mensagens para essas adolescentes não saírem grávidas na escola, podemos melhorar a taxa de natalidade.
1: Muito obrigado. Onde está a haver maior crescimento populacional? Na zona rural ou urbana? A senhora Dulce Coria.
3: Lógico que mesmo por causa da taxa de analfabetismo que é elevada na zona rural, verifica esse maior crescimento populacional na zona rural, em todo o país e também na província de Nampula, que é a maior província do país.
1: E quais são os fatores?
3: Bom, os fatores foram aqui mencionados tantos. Falamos do desenvolvimento socioeconômico, falamos do analfabetismo, falamos das condições de vida, falamos do empoderamento da mulher, entre outros. São vários fatores que estão associados a isso. Porque é importante saber que todas estas áreas estão relacionadas, estão correlacionadas. Então, quando o nível de analfabetismo é alto, a probabilidade de ter uma taxa muito elevada de natalidade é maior. É mesmo por conta disso que verificamos mais nas zonas rurais em relação às zonas urbanas.
1: As províncias de Nampula e Zambézia são as mais populosas do país. Juntas, elas concentram aproximadamente 40% de toda a população do país. Que fatores determinantes e que explicação?
5: Estas, na verdade, são duas províncias mais populosas do país, estrategicamente. E se olharmos também pelo seu contexto histórico, elas desde os tempos passados, no tempo colonial, tiveram uma atenção particular do Estado colonial. Portanto, serviram de celeiros do país. E para aqui, portanto, migraram muitas pessoas e pelas suas condições naturais da agricultura e outros serviços que prestavam durante o tempo. Sabemos muito bem que, por exemplo, a Zambézia, até a data da independência, portanto, contribuía para o produto interno bruto com cerca de 35%, o que quer dizer que tinha indústrias suficientes para atrair muita força de trabalho para aquela região e, obviamente, e portanto, é isto com o tempo. Foi refletindo no aumento gradual da população, tanto quanto a província de Nampula, nós temos suas situações históricas, não é? No caso do distrito de Nacavala, que de certa forma foi um lugar de refúgio daquela gente escravizada e depois virou um distrito de referência ao nível da província de Nampula. Então, portanto, muita gente que fugia, ou portanto também por causa da sua situação costeira, alguma gente que não conseguia atravessar ou se escapulia, portanto, por aqui fixava as suas moradias e iam, portanto, desenvolvendo as suas vidas. Portanto, são, entretanto, fatores sociais e fatores naturais que atraem muita população para questões de trabalho e da prática da agricultura.
1: Docente universitário François Diomba, qual é o seu pensamento com relação a esta questão?
7: Muito bom dia a todos. O meu pensamento é que quando nós estamos a falar da taxa da natalidade, embora nós já falamos da situação da educação, da saúde, da pobreza, é melhor dizer que os fatores, eu tenho colocado também um fator governamental. Significa que o governo também tem que levar o papel dele, porque, vejamos, há sítios onde o governo decide a taxa de natalidade. Diz, por exemplo, que não podemos aumentar, nenhuma família pode ter mais de 3 filhos. Isso é importante, porque da maneira que estamos aí, embora temos a pobreza no sítio onde estamos, mas a pobreza também aumenta. Aumenta porque temos muitas crianças. Essas crianças precisam de ir estudar. Então, deve haver muitas escolas. E se nós não temos escolas, essas crianças não vão estudar. E quando não estudamos, não haverá desenvolvimento no país. Então, eu acho que devemos definir políticas bem claras e que possa alinhar as coisas para evitarmos que essa taxa aumente. Porque eu estive a ouvir a minha colega que está ao meu lado direito a dizer que está a aumentar, e se nós fizermos uma projeção, daqui 30 anos, 50 anos, não sei que taxa de natalidade que teremos no país e principalmente nessas duas províncias, sem esquecer a migração, que está a aumentar. Então, isso pode nos trazer problema. Mais ou menos essa é a minha opinião. Obrigado.
1: Muito obrigado. Voltamos à Zambésia. Como vocês avaliam a relação entre natalidade, serviços básicos e oportunidades para os jovens? Doutor.
2: Oi. Eu vou começar por, contradizer um pouco essa última fala. A taxa de natalidade em Moçambique não está a aumentar. Ela é alta, isso sim, não está a aumentar. Temos que ter atenção a isso. Por quê? Porque Moçambique está a reduzir de forma significativa a taxa de mortalidade. E a taxa de natalidade vai acompanhando, mas de forma lenta. Nós já somos muitos, isso já está claro. Não vamos diminuir só se haver uma bomba atômica, mas nós sempre vamos continuar a crescer porque já somos muitos. Em relação à questão que me fez, a avaliação e não precisa ser muito contextualizada e discutida, é tudo em relação ao provimento de serviços básicos. Eu vou deixar uma explicação muito simples. Tem uma coisa que se chama dividendo demográfico. E nós, como Moçambique, isso é um potencial. Somos muitos, sim. Só precisamos é que esses muitos tenham emprego. Tem que ter emprego para sustentar esses muitos filhos. Um exemplo muito simples que eu vou deixar ficar. Imaginem uma família que tenha 10 membros. Dois dos membros são maiores de idade. Eles têm que trabalhar para alimentar 8 membros da família. E que esses 8 membros da família ainda não foram providos dos serviços básicos para que cresçam em condições, para que tenham trabalho, porque, a posterior, se esses membros crescem, essa família de 10, por exemplo, anos depois, passa a ter 7 indivíduos em idade de trabalhar. Trabalhando esses 7 indivíduos, vão alimentar apenas 3 indivíduos. Simples como isso. É uma relação muito simples de se fazer. Então, o que deve ser feito, essa articulação, é olhar como é que nós começamos a assumir os indivíduos moçambicanos desde a primeira idade. Aí, as famílias, por si só, deixarão de fazer muitos filhos, porque já terão certeza de que esses filhos irão crescer em condições, não nos esquecendo que nos dita em África que ter muitos filhos é riqueza. Volto para a ideia que se falava sobre por que Zambésia ter muita população. Está claro, era mão de obra, tinha indústrias, tinha a agricultura, vamos lá, a Madale, tinha a Pedico, tínhamos a Burrora, então tinha emprego. Esse emprego pedia mão de obra. E as pessoas pensavam, achavam que estavam em condições de criar e alimentar os seus filhos. Simples.
1: Muito obrigado, Dr. Rui Scola. Voltamos a Nampula. Por setor de saúde, a senhora Joyce Chueu, o que significa este crescimento populacional sob o ponto de vista da natalidade?
6: Este crescimento populacional significa... Nós estávamos aqui a dizer, a saúde tem suas políticas para o controle da natalidade, mas essas políticas só estão aqui na zona urbana. Lá chegam, mas com um difícil acesso, porque aquelas pessoas que estão lá nas zonas rurais têm pouco eles sabem destas coisas, porque eles têm um índice, são alfabetos. Muitas pessoas não estudaram. Então, se a educação, a escola, a alfabetização chegar até nas zonas recônditas, aquelas senhoras saberem como, quando e quantos filhos têm que ter, isto estaremos a diminuir a nossa natalidade. Então, se nós estamos aqui, falamos, queremos diminuir a natalidade, as pessoas não sabem. Para nossos pais lá no campo, ter filho é riqueza. É riqueza. Uma mulher que não produz lá, que não procria, não serve para a comunidade. Então, porque eles não sabem que tendo muitos filhos vai trazer a pobreza, vai trazer a desgraça, porque o Estado não vai conseguir construir mais escolas, pôr mais hospitais, porque eles não têm noção disso. Se eles tivessem as escolas lá, eles estudarem, chegaram às escolas até lá, pelo menos eles podiam saber. E as políticas de saúde iam chegar também até lá, essas pessoas, porque não vale a pena você dizer, a pessoa que já diz, é ter muitos filhos. Tenho que ter muitos filhos porque que tenho. Ele não sabe. Então, se a educação vem para apoiar a saúde, nós podemos melhorar a taxa de natalidade. Porque só com as políticas de saúde, eu acho que não vamos conseguir.
1: Sociólogo Oscar Namuholopa, qual é a sua opinião?
5: Bom, nós precisamos assumir e tomarmos a consciência do que realmente está a acontecer por detrás dos números da nossa população. Temos lá o analfabetismo, temos lá sobretudo a pobreza. Nós temos que apostar em políticas públicas que possam retirar a nossa população da atual situação do analfabetismo do país, sobretudo muito prevalecente nas mulheres, e ainda mais quando se fala de zonas rurais, onde estes números populacionais são bastante assustadores. Nós precisamos de pensar em políticas públicas inclusivas e, portanto, precisamos pensar também numa justiça social, porque o que se assiste, se calhar, é uma distribuição, portanto, não equitativa do pouco que nós temos. É preciso que este pouco que nós temos, portanto, seja distribuído para todos. Aquelas comunidades recônditas também contribuem para este país. Nós precisamos levar melhores escolas, precisamos levar melhores hospitais já eles. Se eles tiverem melhores escolas, as populações, portanto, tiverem o seu nível de analfabetismo relativamente erradicado, poderão compreender, portanto, quais são as condições as vantagens, na verdade, de ter um menor número de filhos, que inclusive contribui para a saúde da própria mãe, poderão entender isto. E também é preciso ocupar os jovens com o emprego, portanto, formar, empregar, e se eles tiverem alguma atividade, portanto, poderão dedicar-se às suas atividades e poderão compreender, portanto, poderão certamente adiar por algumas vezes a procriação, e desta forma estaremos, portanto, a responder às expectativas de redução das taxas de analfabetismo. O que eu defendo é que não podemos, portanto, forçar essa paragem do crescimento da taxa de analfabetismo. Não vamos ter sucessos, mas simplesmente investindo em políticas públicas acertadas, isto é possível. Se nós, portanto, já disse aqui a nossa colega do painel, que se esta população, portanto, tiver uma consciência por meio da educação, poderá compreender e, de certa forma, adiar as suas procriações. E, muito mais em particular, estas políticas de emancipação da mulher, essas mensagens não passem só simplesmente às mulheres, é preciso que abranjam aos homens, sobretudo, porque as mulheres podem ser

0: humanidade.
1: Mas de uma forma geral da sua óptica, o que é que deve estar a falhar, no concreto?
0: Políticas públicas.
1: Muito obrigado. Vou passar a palavra ao Sr. Bento Namumo, ele que é o representante de Plano e Finanças. Qual é o seu pensamento?
2: Primeiro, quero concordar com tudo que foi dito. Mas, quando falamos que a responsabilidade da educação e do Estado, eu, para ir para mim, contigo, há alguma interrogação. Sim, concordo, sim. Mas eu acho que, para a redução do estado de nascimento, a redução da pobreza, a primeira responsabilidade é nossa, nas famílias. A família, o pai, a mãe, tem de saber por que deu para gritar tantos filhos, tendo a capacidade de levar à escola, dar material. Porque há comunidades que há escolas, mas as crianças não vão para lá, porque os pais não levam as crianças para lá. Os pais levam as crianças para a pesca, para a agricultura. Então, o responsável número um na educação das crianças é o pai, é a educação. Esta educação começa nos pais, a aconselhar as crianças, mobilizar as crianças. Então, enquanto eles ficarem conscientes, a coisa vai continuar. Mais ou menos isso.
1: Muito obrigado. Iria passar a palavra ao doutor universitário, ao docente universitário Francisco de Onde. Qual é a sua visão?
3: François. Muito obrigado. É verdade que tudo deve iniciar na família. É verdade também que devemos ver esta situação da taxa de natalidade. Mas é algo que devemos fazer muito cuidado. Neste momento, não podemos parar de uma maneira brusca essa taxa de natalidade. Porque um país, quando nós temos a taxa de natalidade, um país tem uma taxa de natalidade aumentada e durante um certo período determinado, e se a escola e a educação estiver bem, com bases bem fortes, este país está mesmo abençoado, porque não podemos esquecer que a juventude é uma força, do ponto de vista socioeconômico. Então, significa que quando estamos a dizer que a taxa está alta, devemos ver a taxa de fecundidade deste povo. Porque, em princípio, uma mulher, no período que ele tem que as senhoras da saúde fala de MIF, mulher na idade fértil, neste período, uma mulher normalmente deve ter 2,1 criança, neste período. Mas quando nós ultrapassamos, é quando nós aumentamos esse número de taxa de bruta de natalidade. Agora, quando temos esses números que estão aumentados e guardamos num período determinado e prolongado, é que temos boas escolas, temos aquilo que o representante das finanças estava a dizer, os pais também ter consciência que tenho algo a dar às minhas crianças, nas boas escolas, comida e a saúde. Neste momento, o nosso país, a nossa província, vai beneficiar. Em que vai beneficiar? Vamos ter uma população jovem, que é diferente de outros países, onde temos uma população velha, que já não consegue a situação socioeconômica, fica muito, muito baixo, e começamos a procurar crianças de outro sítio para trazer, ou a população de outro sítio para aqueles países. Então, para mim, para além da família, devemos ter políticas bem definidas, concretas, estratégias bem traçadas, para que não possamos reduzir drasticamente esta taxa de natalidade, mas manter. E é verdade, o pai vai fazer tudo para colocar a criança na escola, mas se temos uma escola com uma sala da primeira classe, por exemplo, que tem que levar 15 pessoas, mas jovens

0: estão naquele sítio são 30, são 20, são 50. Não é possível colocarmos todas essas crianças ali. Não é a família que vai fazer essas escolas. Então, o Estado deve construir as escolas e nós, como famílias, devemos já mandar crianças nas escolas. Muito obrigado.
1: Antes, sim?
2: Bom, eu quero contribuir também nesta parte. O Dr. François esteve a dizer que o ideal seria uma mulher na idade fértil ter 2.1, se a memória não me trai, filhos. E dizer que, de facto, seria o ideal, mas com as atividades conjugadas. Ora, vejamos. No inquérito demográfico de saúde feito em 2011, em Moçambique, cada mulher estava com 6.6 filhos. De seguida, fez-se o inquérito demográfico de saúde em 2023, que cada mulher está com 5.8 filhos em Moçambique. Dizer que ainda estamos mesmo com taxas muito altas. Existem várias atividades que devem ser feitas. Há, sim, um ligeiro decréscimo, porque saímos de 6.6 para 5.8, mas há necessidade de trabalhar ainda mais em outras áreas. Dizia ao meu colega aqui ao lado que também tem a parte dos pais que devem enviar as crianças à escola, mas o Dr. François dizia que as escolas também andam superlotadas. Quer dizer que existe um esforço que deve ser feito a todos os níveis para que isto possa se controlar, pelo menos até aos anos 2040, como o plano atual vem, mas que há necessidade, sim, de tentarmos correr atrás deste prejuízo para que sintamos alguma melhoria ao longo do processo.
1: Muito obrigado. Como analisam as taxas de natalidade e a fecundidade em Moçambique? São baixas ou altas? E que implicações, na vossa opinião, está a ter impacto direto nos habitantes que o país tem? Voltamos a Zambeze ao encontro do professor Dr. Rui Scola.
3: Oi, eu vou começar por essa última fala e estou bastante feliz por a minha colega, inclusive por ser da saúde, reconhecer o esforço que deve ser feito. Eu iria fazer uma pergunta direta para ela. Se reconhece que a saúde, educação e emprego devem juntos criar sinergias, o que é que está a falhar? Por que é que não fazem? Está nesse momento numa posição de decisão como mulher, porque que não faz então esse casamento? Se isso já está claro, que há uma necessidade de se articular esses serviços. E aí, assim como Moçambique pode desenvolver articulando os serviços e não fazendo as coisas de forma isolada. Relativamente à questão que fez, como eu já disse, as taxas de natalidade não estão a aumentar. Há muito esforço do governo moçambicano, é preciso reconhecer, estão a ser criadas estratégias na educação, na saúde, mas elas não estão a ser, eficazes. Eficazes no sentido de como elas estão a ser implementadas. A direção de saúde deve articular com a direção de educação para a política pública e não cada uma fazê-la de forma isolada. O François falou, e muito bem, sobre a questão da escolaridade. Não vais mandar uma criança no campo, sendo mulher, com um uniforme, blusa, saia ou sapato roto, para ir ter aulas com uma professora que está com uma calça, blusa e cabelos. Isso não casa. A criança tem que ir para a escola e sentir-se na escola. Essa criança vai crescer, vai estudar, vai controlar, vai controlar o, meu Deus, a sua prole, que é o número de filhos que uma mulher pode ter em toda a sua vida reprodutiva, e vai se desenvolver. Mas se ela não tiver estas condições que devem ser criadas por aqueles que são dependentes, aliás, dependidos, nós, a faixa etária dos 15 aos 59 anos de idade, essas crianças não vão crescer. Ou seja, o que devemos fazer é criar potencial para que as pessoas que nascem em Moçambique tenham em condições de chegar com vida à idade ativa e encontrar condições para prolongar a sua vida.
1: Muito obrigado. Volto a Nampula. Dr. Oscar Namuhalopa.
4: Sim, sim. De fato, o rápido crescimento da população vai ter algumas implicações. A alta taxa de natalidade. Estima-se que na nossa República, portanto, cerca de 55% ou 54%, se não estou em erro, por cento, da população seja dos seus 0 a 19 anos. E desta população, portanto, nós temos uma cerca de 78% de dependência. Quer dizer, nós temos um punhado de pessoas que trabalha para alimentar um tanto de gente. Então, isto acaba coincidindo com aquilo que nós chamaríamos de insustentabilidade. Por isso, nós estávamos a dizer que temos que apostar em políticas públicas para todo aquele indivíduo com idade ativa possa ter alguma atividade economicamente rentável e possa contribuir para o aparelho do Estado. Portanto, assim nós poderíamos ter portanto, um equilíbrio entre o crescimento da população e a estabilidade do produto bruto interno, ou do produto interno bruto. Portanto, e não poderíamos forçar o orçamento do Estado para simplesmente os serviços públicos que mal chega para sustentar, tendo em conta a vasta taxa de natalidade que nós temos ao nível do nosso país.
1: Dr. François Diombe.
0: A taxa de natalidade, bom, não sei o que, que a representante da saúde poderá nos dizer, mas se nós repararmos, aqui em Nampula está a acontecer praticamente 20 mil crianças por
5: 24 mil.
0: 24 por mês, não é?
5: Sim.
0: E vocês estão a ver que é. São muito. E isso significa que a situação deve ser controlada. Eu sei que o Ministério da Saúde, a Direção Provincial de Saúde, tem a estratégia, que são, vocês usam planejamento familiar e educação. Provavelmente, eu penso que a educação para a saúde é possível que devemos melhorar este aspecto. Este aspecto. Porque o professor do outro lado, a Zambeja, estava a falar de deve haver sinergia dos serviços para que tudo possa melhorar. Eu digo também que, para além de esperarmos que haja só o governo, mas devemos também educar, eu falo sempre de educação para a saúde, significa o que para mim? Para além de educarmos o próprio profissional de saúde, mas devemos ir até a comunidade. Porque é uma situação também sociocultural. Porque se eu entrar numa... do ponto de vista sociológico, temos um sociólogo que está aqui, sabe muito bem que no nosso meio, quem manda é o pai. Eu vejo mesmo nos hospitais como as mulheres sofrem. Para ir ao hospital, precisa que o marido possa dar a última decisão. O marido não está, a mulher não vai ao hospital. o marido não está, a mulher não pode fazer nenhum método de planeamento familiar. Então, isso, devemos fazer um trabalho muito profundo mesmo. E eu continuo a dizer, não podemos só falar daquela população que está lá, mas, pelo contrário, devemos falar também do próprio profissional de saúde, deve ser orientado de como educar essa população. É muito importante que nós possamos colocar isso na mente, porque se nós não educarmos a nossa população, então nada irá à frente. É verdade que nós, a formação formal, pode haver por aí alguns problemas, mas podemos usar a educação informal. Então vamos na população, vamos fazer mensagens em língua. Não podemos colocar só em português, não podemos passar na rádio, na televisão, falar só em português. Vamos ir lá na população e falarmos em língua. Colocamos cartazes em língua e usamos os líderes. E não esquecer que a nossa população ainda é ligada a, não sei como o sociólogo pode nos dizer como se chama, nós somos ainda ligados à comunidade. Desculpa?
6: Sim, a liderança comunitária.
0: A liderança comunitária. Então, devemos falar com os líderes da comunitária, que podem nos ser muito útil para mantermos esse cenário que queremos. Porque se dependermos, vamos aqui falar que o governo tem que fazer coisas X, nossa saúde tem que fazer coisas X, a educação tem que fazer coisas X, mas esquecemos lá na base, então não estaremos a fazer algo para melhorarmos a situação. Muito obrigado.
1: Muito obrigado, senhora Joyce Chueio. O que precisa mudar?
7: O que nós precisamos mudar, e como estava dizendo, a saúde já tem as suas políticas, que são políticas de saúde reprodutiva. Aqui na zona urbana, as políticas de saúde reprodutiva estão nas unidades sanitárias, nas escolas, temos as escolas, nós temos os cantinhos das escolas onde os adolescentes vão saber sobre a sua saúde reprodutiva. Agora a questão fica é aqui na zona urbana. Para a zona rural, onde tem aquela mãe analfabeta, nós estamos a dizer que o pai também tem que fazer parte de levar sua criança à escola. Mas se esse pai também é analfabeto, não estudou, ele não sabe qual é a vantagem de levar sua filha para a escola, ele, para ele, é só produzir para ter mais crianças, para levar a machamba, para levar aonde. Alfabetismo também para adultos tem que chegar na comunidade. E nós, como saúde, educação, também temos que ir até lá nas zonas recônditas, como o doutor François estava aqui a dizer. Tem que espalhar essa amizade, não deve ser só para zonas urbanas, tem que também ser lá. Porque esta natalidade que nós estamos a dizer que Nampula está a subir, não é só da zona urbana, mas também é da zona rural. Então, fazemos mais para as zonas urbanas e estamos a deixar menos para as zonas rurais. Então, nós também temos que sair, ir encontrar aquela população que está lá nas zonas urbanas. E nós temos que trabalhar em conjunto, como estava a dizer o colega painelista da Zambésia, que o que está a faltar, que a saúde e a educação unem esses esforços para chegar até nessas zonas recônditas. Aqui na zona urbana nós estamos a trabalhar. Tem a geração BIS, que também faz a educação, a política de educação sexual, estão nas escolas, tem cantinhos nas escolas, os adolescentes vão lá, vão ter uma informação. Mas aquele adolescente que está na zona rural, nem um pouco de informação não tem. É essa adolescente que aos 15 anos, aos 10, aos 12, está grávida. Até aos 35 anos ou 30 anos já tem 10 filhos, já tem outros 8 filhos. Porque a informação ainda não está lá. Então precisamos trabalhar até nas zonas rurais.
1: Muito obrigado. Estamos com 9 horas e 57 minutos. Estamos no espaço Programa Linha Direta deste sábado, 11 de julho de 2026, onde estamos a analisar a situação da natalidade versus políticas e desenvolvimento do país, com enfoque nas províncias de Nampula e Zambésia, no âmbito do 11 de julho, Dia Mundial da População, que hoje se celebra. Vamos estabelecer o contacto com os nossos colegas da Antena Nacional para, portanto, atualizar o sinal horário das 10 horas. Depois voltamos para este nosso debate em torno do 11 de julho, Dia Mundial da População, como disse, que hoje se celebra.

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1: Bom dia, estamos no programa Linha Direta deste sábado, 11 de julho de 2026, onde estamos a analisar a situação da natalidade versus políticas e desenvolvimento do país, com enfoque nas províncias de Nampula e Zambésia, no âmbito do 11 de julho, Dia Mundial da População, que hoje se celebra. Voltamos aqui nos estúdios com os nossos convidados. Voltamos à Zambésia. Da vossa área de atuação aí na Zambésia, qual é o principal impacto do crescimento populacional que vocês veem no dia a dia e o que precisa mudar? Doutor François, dizia assim, Rui Scola. Voltamos à Zambésia? Voltamos à Zambésia?
2: Sim, eu dizia, voltamos. Na verdade, o crescimento populacional é visível, mesmo em termos de, vamos lá, o parque automobilista, ciclistas, infraestruturas, ou seja, só usando o exemplo da cidade de Quelimane, ela já está congestionada. Então, isso vai criar impactos muito grandes, pressionando a questão da educação. Algumas crianças ficam fora da escolaridade por falta de vagas, falta de emprego, isso é visível, muita gente desempregada, cria também marginalidade, e é visível, temos bairros claramente que isso se nota, sem aqui frisar. Prostituição, agora é a luz do dia. Então, tudo isso são claramente impactos deste crescimento populacional. Mas, como eu disse, não devemos culpá-lo à natalidade, porque a natalidade ela existe, é natural, nós apenas temos é que criar políticas públicas para o controle dessa natalidade.
1: Voltamos a Nampula. Senhora Bento Namum, qual é a sua visão?
3: Eu fiz acompanhamento com os colegas e há várias políticas para a nossa população, para a redução da taxa de natalidade. Entretanto, gostaria de saber se algum inquérito tem se feito para sabermos o que está acontecendo. Será que essas políticas estão a dar efeito ou não? Será na zona rural, na zona urbana, que precisamos de monitorar para encontrar mais soluções? Porque não basta sempre ter políticas, sem a gente fazer o acompanhamento, se está a dar efeito ou não. Essa é a minha questão. Se a saúde faz um inquérito de acompanhamento das políticas e que efeitos estão a dar. Se não, faremos todo o tempo políticas enquanto não produzem nada.
1: Muito obrigado. Esta questão mesmo é direcionada à senhora Joyce Schoeu.
4: Bem, eu queria dizer, sim, a saúde tem políticas. Essas políticas são políticas de saúde reprodutiva e o PF. E este tem acontecido nas unidades sanitárias e tem se feito brigadas móveis nas comunidades. E quanto ao controle, nós temos sim feito controle para ver se estão a surgir efeitos, sim. Estão. Por isso nós estávamos a dizer, estamos a diminuir, diminuiu um pouco a taxa de natalidade, mas não muito. É um longo prazo, não é uma coisa que vai acontecer daqui. Mas, comparando com o último inquérito que se fez, está só a diminuir. Estava aqui a dizer ao colega da estatística que a taxa de natalidade diminuiu de 6,6 para 5,8. É ao longo prazo. Nós trabalhamos nas escolas. Nas escolas, nós trabalhamos com os professores que estão lá. Temos cantinhos lá, porque o adolescente está na escola. Às vezes fica grávida na escola. Então, nós trabalhamos com estes professores para criar um cantinho e conversar com as crianças, para adiar uma gravidez para mais tarde. Nas unidades sanitárias, nós oferecemos planeamento familiar gratuito em todas as unidades sanitárias. Isto queremos prevenir a gravidez no adolescente. Então, nós trabalhamos com essas todas componentes, trabalhamos nas rádios comunitárias também, divulgam mensagens. E estas mensagens chegam às zonas rurais, mas de uma forma deficiente. Aquele que não tem rádio não vai ouvir. E tem nossos ativistas que fazem palestra nos APs, na comunidade. E nós ainda é um trabalho grande para reduzir esta taxa de natalidade, que já sabemos que uma mulher, eles têm que procriar. Mas as nossas políticas não é para proibir que a mulher não faça filho, não. É para ela saber quantos filhos tem que ter e quando deve ter esses filhos. Então, são essas nossas políticas que nós temos como saúde.
1: Muito obrigado. Os desafios da natalidade são mais preocupantes. Além da alta taxa da fecundidade, temos, principalmente na zona rural, menores a fazer filhos e a média é de 5 filhos por mulher. Senhora Dulce Quaria, qual é o comentário que gostava de fazer?
5: Bom, de fato, temos verificado isso com muita preocupação. Nós associamos muito a natalidade com a educação. De fato, são variáveis que estão altamente ligadas. Nós dissemos há bem pouco tempo que a província da Zambézia, a província de Nampula, estão com alta taxa de natalidade. E juntamos isto, ou associamos, que dissemos anteriormente, que um dos fatores é a educação. Dizer que, além da alta taxa de natalidade, estas províncias também estão com alta taxa de analfabetismo. Nós temos a província de Nampula, que no último inquérito ao orçamento familiar mostrou que está com 51,8% de analfabetismo, e a província da Zambézia está com 46,2% de analfabetismo. Este inquérito foi feito em 2022. Indo para a questão do analfabetismo versus sexo, para a província de Nampula especificamente, conseguimos ver que desta percentagem, 37,5% de homens estão com a taxa de analfabetismo, e para as mulheres a taxa é muito elevada, que é 65,4% de analfabetismo. Isto influencia grandemente na taxa de natalidade. De fato, eu sinto que a maior área de atuação para conseguir controlar a natalidade é a educação. Já existem políticas, sim, mas estas políticas, de certa forma, na minha opinião, acho que não são abrangentes. A colega painelista da saúde esteve a dizer que tem ações que são realizadas nas unidades sanitárias, mas nós conseguimos dizer que nas zonas rurais o acesso às unidades sanitárias ainda é limitado por conta das distâncias que são verificadas dos agregados familiares ou das famílias para as unidades sanitárias disponíveis a atender. E deve-se mesmo trabalhar grandemente nestas duas áreas, porque são áreas que podem ajudar a controlar a natalidade.
1: E os académicos, o que é que dizem, Dr. François Diombe?
2: Desculpa, peço a sua palavra.
6: Muito obrigado. Para mim, a taxa de natalidade já existe.
2: Albano, depois me dê a palavra.
6: Já sabemos que é alta, ela é da maneira que ela é. Mas nós não podemos, neste momento, começarmos a discutir sobre se a taxa de natalidade está alta ou não. Pelo contrário, nós devemos ver o potencial que nós temos a juventude neste momento e focamos nessa juventude para que a nossa economia possa aumentar. E isso não deve ser só o papel, como eu falei anteriormente, do Estado, deve ser também do privado, deve ser de nós todos. E quanto a ver as estratégias que estão a ser aplicadas, eu acho e sei muito bem que as estratégias existem. E o meu papel neste momento não é ver as falhas dessa estratégia, mas pelo contrário, eu gostaria de ver o que está acontecendo para que essa estratégia não pudesse dar o fruto. E eu diria, os meios que nós estamos a usar até chegarmos lá na comunidade. A colega Joyce estava a falar de planeamento familiar. E nós sabemos que quando nós estamos a usar planeamento familiar, temos objetivo. O objetivo não é de parar as mulheres e não ter filhos, não. O objetivo, quando estamos a usar o planeamento familiar, o primeiro objetivo é reduzir a mortalidade materna e a mortalidade neonatal. É isso que nós devemos explicar, porque muitas pessoas pensam que quando estamos a dizer para usar esse método, queremos dizer parar de fazer filho. Não. Nós queremos dizer, devemos, nos ajuda, nos apoia a reduzir a mortalidade da própria mãe e mortalidade do bebê que está dentro do ventre dele. Esse é o primeiro. O segundo, não podemos ter em cada ano um filho. Então devemos fazer um espaçamento dos bebês. Então, quando nós fizermos isso, isso vai nos ajudar. Então, eu acho que devemos mudar um pouco a nossa maneira de dar a informação. Porque eu creio que a população que está ali tem esses métodos. A informação chega, mas todos pensam de uma outra maneira. E outra coisa, quando estive a falar em língua, se vocês chegar lá na comunidade, na povoação, é difícil que as pessoas usem aquele método porque pensam que estão a trazer esses, por exemplo, preservativos, quando estão, já têm doença lá dentro. Então, essa concepção deve ser tirada da cabeça. Quando é uma injeção, pensa que esta vacina está a trazer para nós homens, os homens se dizem, epa, minha esposa não pode usar porque está a nos trazer doença. Mas eles não percebem o que as estratégias estão a dizer, por que estamos a dar isso. Então devemos reformular a nossa tática, a nossa maneira de explicar à população. Isso é a minha opinião. Muito obrigado.
1: Muito obrigado. Voltamos à Zambeza, ao encontro do professor Dr. Rui Scola, para deixar ficar o seu pensamento.
2: Obrigado mais uma vez, Albano. Olha, eu vou falar primeiro sobre a fala da Quaria. São três pilares. Ela fala sobre dois apenas, saúde e educação. Tudo bem, mas deve colocar o pilar emprego. É o emprego que vai satisfazer esses outros dois pilares. Ponto número dois. Não sei por que estamos preocupados em alfabetizar as pessoas velhas, porque, entre aspas, estas vão morrer. Quem nos interessa são as crianças que vão fazer, os jovens, que é a população ativa, para produzir. O que é que isso significa? Significa que, alfabetizando as crianças, se colocarmos todo o nosso esforço nas crianças, dando-lhes condições, serviços básicos para crescerem, se formarem e trabalharem, resolvemos o problema. Simples como isso. Voltando ao François, trouxe aqui um dado bastante importante, gostei e até aprendi. Por que nos preocuparmos com os métodos dos outros? Nós somos moçambicanos. Se estamos a falar da zona rural, e está-se a dizer, segundo François, que a população pode não assumir os métodos de planeamento familiar por desconfiança, por que que não mudamos a estratégia, por exemplo, ir falar para elas sobre coito interrompido? Simples como isso. Aquilo que nós vamos confiar e aceitar, explicando que isto é apenas para evitar a gravidez. Vamos mudar estratégias, temos que criar coisas próprias, originais. Aí nós saímos disso. E lembrando também, estou a ouvir, desde que iniciou o debate sobre políticas, tem que ficar claro que Moçambique não possui uma política oficial cujo objetivo seja reduzir diretamente a natalidade. Nós não temos essa política. Nós temos estratégias para a saúde. É o que nós temos. Estratégias para a educação. Estratégias para a saúde. Vamos lá, igualdade de gênero por aí. Mas nós não temos uma política clara. Eu vou dar um exemplo claro. A política da China, agora, enquanto nós estamos a falar de sermos muitos, eles querem aumentar, é o pronatalista, aumentar a natalidade e enfrentar o envelhecimento populacional. O Japão, pronatalista, mas são muitos, mas eles querem ainda mão de obra. Ruanda, em África, planeamento familiar e saúde reprodutiva. Etiópia, planeamento familiar voluntário. Mas Moçambique, diz política ou estratégia nacional de planeamento, não temos. E todos esses países que eu citei, a ideia e o verbo principal que usam é simples como promover o desenvolvimento econômico, acelerar o desenvolvimento econômico, mas nós estamos favorecer o desenvolvimento. Vai se favorecer a partir do quê? Como é que esse verbo se mede? Simples como isso. Então temos que mudar a nossa maneira de pensar, a nossa maneira de agir e criar políticas públicas claras. Simples como isso. Olhando para as crianças, indivíduos de 0 a 15 anos, porque são esses indivíduos que vão fazer a força de trabalho moçambicana, que serão os jovens, a população ativa, que deve ter emprego, trabalhar e alimentar Moçambique.
1: Rui Scola, para Zambésia voltaremos a recordar ao amigo 20 que no programa Linha Direta deste sábado 11 de julho de 2026 estamos a analisar a situação da natalidade versus políticas e desenvolvimento do país com enfoque nas províncias de Nampula e Zambésia no âmbito do 11 de julho, Dia Mundial da População, que hoje se celebra. A partir deste momento vamos disponibilizar os nossos números de contacto para a interação com o amigo 20 acerca do nosso tema em alusão. Os nossos contactos são 87-42-61-76-7. Repito, 87-42-61-76-7. Tenho indicação de receber o primeiro 20 linha. Então, sim, bom dia. E de onde fala?
7: Sim, bom dia. Maricene Maivira, Nampula.
1: Já está a participar.
7: Sim, muito obrigado. um tema veras importante. Bom, Moçambique, contrariamente a alguns países do mundo, tem abundância da juventude. Os outros países nem por isso. E consequentemente, Moçambique enfrenta diversos desafios que já foram mencionados, como a falta de emprego, criminalidade, prostituição, entre outras. Eu queria que fizesse uma reflexão acerca da minha questão, que é a seguinte. Abundância da juventude em Moçambique, tendo em conta esses aspectos que foram mencionados, constitui uma bênção, uma maldição? Muito obrigado.
1: Muito obrigado. Foi então a primeira participação do nosso ouvinte nesta linha direta. De recordar o nosso amigo ouvinte que o nosso contacto é 87-42-61-76-7. Tenho a indicação de receber mais um ouvinte em linha. Bom dia, o seu nome e de onde fala?
8: Muito obrigado, o jornalista Albano. Muito obrigado também. Em primeiro, o meu nome é Rafael, falo de Pelancolo, província de Inhambane. Primeiro, queria saudar também os painelistas aí nos estúdios, Nampola e Zambésia. Também agradecer o programa, não é, de hoje, Dia Mundial da População. O importante, dia a dia, o nosso país estamos a nascer dia a dia. O importante é que o governo, não é, deve também saber isso, que as pessoas dia a dia estão a nascer. Então é o direito também. Então, e devemos também criar condições para que as pessoas possam conseguir fazer algo, não é, para sustentar as suas famílias e também para que o nosso país continue a crescer. Porque vejamos, temos muita coisa, bom, temos terra, temos muita coisa, mas existem aquelas empresários, não é? Que têm condições para trabalhar a terra e pôr as pessoas a trabalhar naquela terra para ter algo para sustentar as famílias. Então isso está a faltar. Temos dinheiro, então levamos às vezes o dinheiro, só andamos a dar e pessoas de qualquer maneira, enquanto que aquele valor devia ser ajudado os empresários, não é? Para que o custo da vida seja normal, não é? Vamos ver hoje em dia os produtos da primeira necessidade, os preços são muito elevados, 1 quilo de açúcar está sempre e tal. Isso é muito, muito, muito mal mesmo. Onde a família só com 2 pessoas, só casal, só 1 quilo de açúcar, o que podes fazer? E também vamos olhar nas escolas. Há muitas exigências. A criança deve ter que tipo de uniforme, ora, o gravado, sem sapato, não pode ir na escola. Então, isso também é muito mal. Então, devemos olhar, não é? Quer dizer, como posso dizer? A pessoa ir na escola, o importante é ter caderno, ter lápis, ter caderno. Mesmo se a pessoa não tem, o aluno não tem pasta, o importante é ter um plástico, pôr caderno, ir na escola, ser recebido. Mas hoje em dia não, isso já não está a existir. O que está a falhar? Então, depois vamos dizer que não, os pais não estão a levar as crianças para as escolas. Enquanto não, o custo de vida está muito elevado. Vou terminar por aqui. Bom trabalho, muito bom dia.
1: Muito obrigado. De recordar, amigo ouvinte, que o nosso número de contacto é 87-42-61-76-7. Repito, 87-42-61-76-7. Tem indicação de receber mais um ouvinte em linha. Bom dia, o seu nome e de onde fala? Já está a participar?
9: Sim, muito bom dia. Meu nome é Aquino Lavento. Manda a Zé Maputo. Primeiro, o meu painel. Beleza, Nampula e aqui tem aí do programa, da Rádio Moçambique. Eu só queria me acrescentar no que outros disseram, Mas eu queria mesmo falar sobre a questão da natalidade versus a mortalidade. Fala-se muito aí das políticas, mas quando eu digo políticas, para eu como cidadão que sou no carro, não entendo nada disso. Né? Eu gostaria que decifrasse, ou seja, e citasse algumas regras ou técnicas que está lá plasmado nessas políticas, sobretudo na saúde. Né? Mas também indo para a questão de crescimento da população, ainda em Moçambique ainda é um país muito verde. E comparando com a China, Japão, África, ainda representa menor crescimento populacional. Né? Então, para nós, eu acho que ainda temos que nos reproduzir muito mais, né? Porque o país ainda tem uma terra rara, uma terra que ainda não está habitável. Né? Nós somos muito acima de 32 milhões de população, o que não é comparável com outros países que já estão desenvolvidos. Então, para mim, a redução, por exemplo, que você falou aí da taxa média de 5,6 para esse, ainda é pouco, se calhar. Porque não é reproduzir como está, que nós temos que controlar a situação do desenvolvimento do país. Enquanto nós temos políticas, como fala-se aí, de desenvolvimento ou de criação de emprego. Né? Ainda nós vivemos na base da enxada, e essa enxada também é de cabo curto, o que não cria um crescimento rápido. Né? Eu nem queria comentar acerca daquilo que o presidente da República falou, de que você é eficaz, é possível uma família viver, né? Não tendo outras alternativas de criação de hortas na família, ou no seio da sociedade, ou uma economia doméstica. Né? Se é caso, com o custo de vida de hoje, é muito inferior, né? não é insignificante, sobretudo, falando até do preço do rio de açúcar, está acima de 100 reais. Então, para mim, ainda estamos muito abaixo daquilo que queremos Moçambique amanhã seja um país desenvolvido. Muito obrigado pela sua atenção.
1: Muito obrigado pela sua participação, de recordar ao amigo ouvinte que estamos a falar hoje aqui no espaço Linha Direta da situação da natalidade versus políticas e desenvolvimento do país com enfoque nas províncias de Nampula e Zambésia no âmbito hoje do Dia Mundial da População que se celebra. Continuamos aqui a receber mais ouvintes. Tenho a indicação de receber mais um ouvinte em linha. Tocim, bom dia. O seu nome e de onde fala?
10: Ah, sim, bom dia. Sou Fernando Sahamo, falo de Cabo Delgado, distrito de Lituji. Eu queria salientar para que essa luta, os políticos sejam inclusos. Muitas vezes os políticos fazem política mal. Nós varremos e eles trazem.
1: De recordar o amigo ouvinte que o nosso número de contacto é 8742-61767. Este é o número para o qual o amigo ouvinte possa ligar para nós e deixar ficar aqui a sua opinião em relação ao tema em alusão. Tenho indicação de receber mais um ouvinte em linha. Bom dia, o seu nome, de onde fala?
11: Bom dia, para falar com José Zongo, de província de Zambeza, distrito de Babo, zona de Marcação.
1: Já está a participar.
11: Não, Cristiano, eu queria saber que aí na zona nós estamos aqui na campo, tem pai acabou de estudar, mas não só conseguiu trabalhar, então quando ele consigo com criança, também que manda criança, vamos na PCU, acabou de estudar aqui, não tem job. Então, que mais importante que eu estou a dizer, tem pai, não tem coragem para mandar estudar criança, mas não estamos a ver job. Por exemplo, aqui no distrito de Luabo mesmo, não tem um emprego, onde é que estamos a pedir mesmo, ver fazer tentativa, né, criança, para ter um emprego aqui no distrito de Luabo mesmo. Obrigado, é isso, João.
1: Muito obrigado. Continuamos, a nossa linha ainda continua aberta para que o amigo ouvinte possa ligar e deixar ficar aqui a sua opinião em relação ao tema em alusão. O nosso número é 8742-61767. Tenho mais um ouvinte em linha. Bom dia, o seu nome e de onde fala?
12: Bom dia, fala aqui em Mugovola, distrito de Mugovola, em Nampula.
1: Já está a participar.
12: Estamos aqui no Mado. A forma de investir, aumentar as escolas, antes de chegar até aqui nas zonas repetidas, como falaram, o governo falou.
1: É tudo, amigo ouvinte? Muito obrigado pela sua participação. Estamos a analisar a situação da natalidade versus políticas e desenvolvimento do país, com maior enfoque nas províncias de Nampula e Zambézia, no âmbito do 11 de julho, Dia Mundial da População, que hoje se comemora. Tenho a indicação de receber mais um ouvinte em linha. Bom dia, o seu nome de onde fala?
13: Bom dia, Jorge Manica.
1: Já está a participar.
13: Agradeço muito esse programa. Sinceramente, se o governo ou as instituições planejam esse plano, pelo menos o moçambicano ter dois filhos ia ser melhor. Está muito mal, está cheio de filhos, tudo estão a deitar filhos. E eu, na minha vida, com essa idade, já presenciei 9 mulheres a deitar filhos. Temos filhos, 4 filhos aqui, nem tem nem mãe, nem pai. E outros têm 8 filhos, nem conseguem dar comida, nem nada. E não é que o governo tem culpado, o governo só pode atuar aí. Essa ideia, se for implementada, era melhor. 2, 6. Porque filho, ter filho, ter sangue, acabou. Depois aí, 2040, assim, já se mudou. O número já está a baixar, como Rússia também fez, outros países também fizeram. Sinceramente, ter muitos filhos, porque não estamos a acertar, mas ter muitos filhos, não vale a pena, já assistir, tem 50 italianos, já assistir, não é nada. Que nem consegue dar comida, nem consegue criar na faculdade. Já sei, mesmo ali fora da presidência, já sei que criar, eu já aprendi. Estão a dizer que as mães não conseguem dar nada, o pai, outros estão doentes, outros não têm nada. Então, imagina, só a província de Nampula, 24 mil crianças por mês. Todo o país, quantos por mês? 24 mil crianças na província de Nampula por mês. Imagina todo o país, imagina dentro de 5 anos.
1: É tudo? Muito obrigado. Recordar, amigo 20, que estamos a falar da situação da natalidade versus políticas e desenvolvimento no país. Tenho indicação de receber mais um 20 em linha. Bom dia, o seu nome, de onde fala?
14: Bom dia. Aqui é Lázaro Nogueira, de Texas.
1: Sim, já está a participar.
14: Sim. Então, a minha questão é a seguinte. Acho...
1: Gostava aqui de diminuir um bocadinho o volume do seu receptor?
14: Sim, obrigado. Sim. Dizia eu que a condição de a gente termos uma nação...
1: Vinte, peço para que diminua mais um bocadinho o volume do seu receptor, por favor. Ainda continua em linha? Não foi desta vez. Vamos continuar aqui com o nosso debate. Ficaram as questões dos nossos ouvintes. Vamos às respostas, esclarecimentos, muito rapidamente. Vou mesmo começar pela questão que foi levantada por dois tanto ouvintes, que procuravam saber que soluções e que políticas devem ser desenhadas. Vou começar mesmo com a representante do Instituto Nacional de Estatística, senhora Dulce Coria.
5: Bom, muito obrigada. Em relação à primeira questão do senhor Mário...
1: Mário Sede.
5: Sim, de Moiviri, cidade de Nampula. Ele perguntava se ter muitos jovens para um país é uma bênção ou é uma maldição. Ter muitos jovens, na minha opinião, é uma bênção. Mas há necessidade de termos políticas que possam ocupar a juventude nas atividades de rendimento para que eles consigam desenvolver o país, consigam contribuir para o país. Temos países que estão que criaram políticas para o aumento da população, para garantir que exista a população jovem, porque mesmo pelo controle da natalidade, estão com uma percentagem de população jovem muito reduzida. Então, o que o nosso país deve fazer, está a fazer, acredito eu, é melhorar as políticas para que o jovem esteja empregado e ele possa contribuir para o desenvolvimento do país. Obrigada.
1: Muito obrigado. Iria passar a palavra ao Dr. Oscar Namahalopa.
15: Sim, sim. E esta é uma pergunta muito inteligente, por acaso. Mas gostaria de dizer que ter uma população jovem não é nenhuma maldição, pelo contrário, seria uma benção, pois que garante a força de trabalho, pois que é esta força que vai garantir, portanto assegurar o funcionamento normal de vários serviços e infraestruturas, portanto, industriais e agropecuárias por aí em diante, e por conseguinte são estes serviços que garantem o desenvolvimento de uma nação. E, por outro lado, também nós temos um desafio por detrás destes números, pois que, portanto, instigam investimento para assegurar a educação, assegurar os bons serviços da saúde e, por outro lado, também políticas de trabalho para absorver ao mercado de trabalho esta camada juvenil. E daí, portanto, voltamos àquela nossa tônica dominante, portanto, de políticas públicas, e acrescemos aqui agora políticas de empregabilidade.
1: Muito obrigado. O senhor Bento Namumo, da Direção Provincial de Plano e Finanças.
3: E penso que ter mais jovens é importante isso. E no caso concreto de Moçambique, o lema deste ano está mais reforçado para a juventude, a carregar mais valores para que possa fazer suas famílias. Para além disso, o governo já deu um fundo de desenvolvimento de cidade, a lei local, e esse fundo parece que está repartido. Uma parte para a juventude, outra para os outros. Então a juventude sempre é necessária, porque é ela que dá continuidade para o desenvolvimento do país.
1: Muito obrigado. Vou passar a palavra ao Dr. François Diombe.
6: Muito obrigado. Ter muitos jovens, eu vou falar de jovens,

0: nova para que as coisas pudessem melhorar e tudo. Muito obrigado.
1: Muito obrigado. Voltamos a Zambeza ao encontro do Dr. Rui Sicola por vir a sua explicação.
2: Obrigado mais uma vez. Por acaso o programa está muito bom. Eu vou concordar com as falas dos meus colegas no painel e vou procurar esclarecer uma coisa que tem a ver com a primeira intervenção sobre a abundância da juventude. Eu tenho dito, e vou dizer que fique registrado, se a abundância da juventude, isso em estudos demográficos, ou seja, em estudos da população, chama-se de dividendo demográfico. E o que é que significa? Que é benefício econômico potencial que um país pode ter quando a sua população em idade ativa, geralmente estamos a falar de pessoas entre os 15 até 59 anos em Moçambique, mas para o mundo até 64 anos, essa população cresce em relação à população de crianças e idosos. Ou seja, em termos simples, significa que há mais pessoas em idade de trabalhar, repito, trabalhar, por isso que eu sempre falo de emprego, do que pessoas que dependem delas. Isso vai criar claramente oportunidade para acelerar o crescimento econômico. Então, é uma bênção sim, sem sombras de dúvidas. Relativamente à fala do Jorge, um dos nossos intervenientes, que questiona aqui a questão de filhos, eu vou teorizar. São quatro políticas de crescimento de população, podem haver mais, segundo outras referências, mas existe a teoria neomaltesiana, que é sobre, proibição de nascimentos. Existe a teoria neomaltusiana, que é sobre a questão do planeamento familiar. A teoria reformista, sobre a questão de reformas, que tem a ver com o emprego. E a teoria da transição demográfica. Tudo isso se explica lá. Uns negam nascimentos, outros aceitam nascimentos controlados. Isso não pode ser problema nenhum. Nós, como pessoas, temos que procriar. Deus já disse, idem e multipliquem-se. Agora, nós que estamos a nos multiplicar, devemos criar condições para sobreviver.
1: Obrigado. Passo a palavra à senhora Joyce Chicoio, da Direção Provincial de Saúde. Que soluções políticas devem ser desenhadas?
3: As soluções políticas devem ser desenhadas. Eu acho que a taxa de natalidade já está aí. E as soluções devem ser desenhadas em nós investirmos mais nos jovens. Há mais cursos técnicos para os jovens, depois de se concluir, possam fazer alguma coisa para alavancar a economia. Então, vamos investir. Se o país investir mais nos jovens, sendo que a nossa população mais é jovem, teremos daqui a 5 anos, teremos um país desenvolvido. Então, temos que investir mais nos jovens, mais escolas técnicas para todos os jovens, sem distinguir quem. E essas escolas não devem estar só nas cidades. Essas escolas devem ir também às zonas recônditas, estar lá as escolas técnicas para os jovens poderem estudar e, depois disso, também arranjar um alto emprego para esses jovens.
1: Muito obrigado. Na vossa opinião, o que é necessário para o crescimento populacional seja acompanhado pelo desenvolvimento humano ou o desenvolvimento humano esteja atento ao crescimento humano?
4: Nós já temos este crescimento humano. O que nós temos que fazer é arrojar, portanto, as nossas políticas, como nós sempre temos vindo a dizer, políticas públicas de desenvolvimento, para podermos responder a este galopante crescimento da população. Nós temos que investir, já foi aqui muito bem dito desde a primeira hora, nos serviços essenciais,

0: no caso da educação e da saúde, e se nós tivermos uma população minimamente emancipada, ela poderá compreender os seus direitos e os seus deveres, poderá, portanto, compreender os seus direitos, sobretudo a mulher, quanto aos direitos sexuais e seus direitos reprodutivos. E quando tivermos maior número de jovens, como estamos a dizer, portanto, devidamente enquadrada nos seus locais de trabalho, nós teremos uma retenção natural da taxa de crescimento.
1: Senhora Dulce Correia?
2: Sim, eu sinto, eu estava mesmo a ler há pouco tempo a Estratégia Nacional de Desenvolvimento 2025-2040 para o país. Tem várias linhas de ação que provavelmente vão ajudar no desenvolvimento do país. O que eu sinto é que temos que ver como podemos implementar, porque o país sempre teve políticas, sempre teve estratégias para o desenvolvimento, mas de certa maneira conseguimos verificar que o impacto ele não é dos desejáveis. Então, há que rever algumas políticas, algumas estratégias para que isso se sinta até um nível mais baixo. Existe uma diferença entre o nível de pobreza nas zonas rurais e o nível de pobreza nas zonas urbanas e perurbanas, que precisamos de sentar e rever. Existem políticas, existem estratégias para a empregabilidade dos jovens, mas, de certa forma, sentimos que o aumento da pobreza, ele, a cada ano que nós fizemos os estudos, tende a crescer. Então, é importante, sim, fazer esta revisão de políticas, ver se como podemos melhorar a distribuição de recursos, entre outras atividades, porque temos, sim, muitas estratégias, temos, sim, muitas políticas, mas que, no momento da avaliação, no momento da monitoria, sentimos que, de certa forma, não estamos a alcançar os nossos objetivos.
1: Dr. François Deonde?
3: Para mim, eu acho que neste momento eu não vejo por que devemos mexer as políticas, suas estratégias. Eu gostaria de falar da estratégia, porque ela já existe. Existe, mas nós que não estamos a aplicar muito bem. O professor do outro lado, na Zambésia, estava a dar o exemplo da China. A China usou uma política muito dura, muito cerrada, e hoje em dia já estão a chorar e já estão a incentivar as famílias para ter mais um filho. E eu acho que se nós estudarmos bem as estratégias que nós temos, essas estratégias foram feitas para evitar o colapso que nós podemos ter com a China, que vamos ver uma população velha e a população jovem começa a desaparecer, porque isso não demora. Então, essas foram feitas para equilibrar e continuamos na tendência que nós estamos a ver. Vejamos, mesmo aqui na Nampula, vamos ver que há terras, há sítios onde não tem pessoas, mas nós todos estamos confinados num sítio. E a colega Jôsi estava a falar, ele falou de uma coisa muito importante, que eu acho que pode acelerar algumas coisas. É escolas como ela disse, mas escolas técnicas. Significa que alguém que tem 18 anos já sabe fazer algo sozinho, não precisa ir fazer alto estudo para crescer. Porque nós já temos muitas universidades, temos muitas escolas, mas quando nós acabamos, as pessoas nem sabem o que é que vão fazer. Mas com escola técnica, você acaba, você pode ser agricultor e você pode fazer a sua empresa. Aí que entra a parte do privado. E nós temos o hábito de pensar que o Estado deve fazer tudo. O Estado que tem que nos dar emprego. Quando estamos a dizer a taxa que está a aumentar de desemprego, não podemos, porque o Estado não vai conseguir colocar todo mundo. Mas o Estado deve apoiar as pessoas, criar empresas nos privados. E nós que somos privados devemos ter empresas para levarmos os jovens para aquelas empresas. Mas para tal, precisamos de ter essas escolas técnicas que podem ajudar no sentido de ajudar a juventude para fazer qualquer coisa. Muito obrigado.
4: Muito obrigado. Voltamos à Zambésia ao encontro do professor Dr. Rui Sicola. Que políticas devem ser desenhadas para acompanhar a dinâmica demográfica? Primeiro, sob o ponto de vista da pressão sobre serviços públicos.
5: Primeiro, importa referir que Moçambique não procura reduzir a natalidade através de medidas coercivas. Isso deve ficar claro. A estratégia do país assenta na expansão da educação, especialmente das raparigas, na melhoria da saúde sexual e reprodutiva, no combate ao casamento prematuro e na criação de oportunidades econômicas. Aqui, o grande desafio é transformar o rápido crescimento da população num motor de desenvolvimento. Portanto, se nós investirmos na juventude, poderemos beneficiar do dividendo demográfico. Mas se não o fizermos, o crescimento populacional continuará a exercer forte pressão sobre os serviços públicos e sobre o mercado de trabalho. Portanto, isto enquadrado nas referências bibliográficas, está alinhada com as recomendações das organizações internacionais, como, por exemplo, o Fundo das Nações Unidas, a Organização Mundial de Saúde, o Banco Mundial, que defendem que a gestão da dinâmica populacional deve ser feita por meio de desenvolvimento humano. Deve ser feita também através da proteção dos direitos reprodutivos e da produção de oportunidades econômicas. E não deve ser feita por políticas de limitação obrigatória da natalidade. Para eu terminar, deixe-me dizer o seguinte. A questão central não é se Moçambique teve ter uma natalidade alta ou baixa. Isso está fora de questão. A verdadeira questão é saber como transformar esse crescimento da população num fator de desenvolvimento. Para tal, isso vai exigir políticas públicas consistentes, vai exigir investimentos de longo prazo e uma visão bastante integrada que deva articular a população, a educação, a saúde, a economia e o emprego. E por fim, para se perceber, se nós conseguirmos investir nas pessoas desde a infância, garantir educação de qualidade, fortalecer os serviços de saúde, promover a igualdade de oportunidades e criar emprego digno, a população deixará de ser vista como um desafio e passará a ser o maior recurso estratégico de Moçambique, o tal que eu digo, sempre entre aspas, dividendo demográfico. Só para terminar mesmo, porque já vejo o tempo a correr, queria chamar os colegas que estão nesse painel, que fazem parte da governação desse país, para que convidem as academias. Tem muita gente pensante em Moçambique e que se crie uma verdadeira política pública de natalidade. Muito obrigado.
4: Muito obrigado por estas notas. E, sob o ponto de vista de segurança alimentar e economia, Que políticas e estratégias devem ser implementadas? Senhora Joyce Choeiro, da Direção Provincial de Saúde. Voltamos mesmo para Nampula.
6: Política e economia, o que deve ser? Temos que melhorar a agricultura, mas para melhorar esta agricultura, nós precisamos ter pessoal lá a trabalhar. E o setor que é da agricultura também tem que fazer a sua parte para melhorar a agricultura. Então, nós temos que investir nesses jovens. Nós estamos a dizer que a nossa população, a maioria, são jovens. E a nossa natalidade está sempre a subir. Então, temos que melhorar. Se a natalidade sobe, se nós temos muitos jovens que estão ali sem emprego, praticamente tudo fica fechado. As escolas não são acessíveis para todos. A saúde não é acessível para todos, porque a demanda está sempre a subir. Então, nós temos que investir mais nesse jovem, como eu estava dizendo, dar um emprego. O governo tem que procurar emprego para os jovens. Nós temos que investir. Esses jovens têm que ter um emprego que não seja um emprego no Estado. Pode ser naqueles agentes econômicos que têm uma machamba, podem produzir mais para empregar esses jovens para estarem lá para aumentar a nossa economia. E aquelas que não seja só agricultura de subsistência, temos que ter agricultura maior para esses jovens para aumentar a nossa economia.
4: Muito obrigado. A mesma questão irá fazer ao Sr. Bento Namu, da Direção Provincial de Plano e Finanças.
7: É verdade que estamos a falar sempre de investimento nos jovens. Para investir esses jovens, primeiro é preciso que, antes que atinjam esses jovens, eles tenham uma boa educação. Depois estarem sendo acompanhados com as políticas. Essas políticas não é só deixar assim políticas desenhadas e políticas acompanhadas. Outro aspecto. Há muita concentração de jovens nas cidades. Qual é a causa? Será que tem emprego ou não? Se formos a ver, estão aqui muitos jovens, mas não tem emprego. Então, por que não ficam no campo, estão na cidade? É uma das questões que o governo, de fato, deve passar em revista. Falamos das escolas. Onde vocês podem encontrar? É o tipo de cursos também que temos jovens. Será que os cursos estão a contribuir ou não? Mais ou menos isso.
4: Muito obrigado. Vou passar a palavra ao académico Oscar Namahalopa. Que pesquisas a academia está a fazer sobre população e desenvolvimento na zona norte e centro?
0: Bom, nós temos este desafio quase em todos os âmbitos. Nós temos estas pesquisas do crescimento da população e versus o crescimento igualmente da pobreza. E há esta tendência de relacionar que existe uma relação proporcional na medida em que nós aumentamos de número de habitantes, também aumentamos de número da população. Mas existem alguns resultados de certas pesquisas que trazem algumas, portanto, conclusões e segundo as quais, entretanto, a pobreza e o subdesenvolvimento são as causas e não as consequências do alto crescimento populacional. Na verdade, isto pode-se deduzir que, portanto, o crescimento da população não pode ser um fator visto como, portanto, o motor da nossa pobreza. Pelo contrário, é a pobreza que gera estes altos índices da nossa população. E, por outro lado, é preciso, se nós queremos sair deste índice de pobreza, investir forte na educação. Investir forte na educação não representa nenhum gasto, mas representa construir o futuro. Nós estamos a preparar quadros do futuro, estamos a preparar, portanto, os cidadãos do futuro saudáveis, porque terão compreendido as suas condições de higiene básicas, estarão, portanto, preparados para o mercado de trabalho do ponto de vista de competência e técnica, e neste caso nós estaríamos a criar condições que salvaguardem o desenvolvimento econômico, social e, quiçá, sustentável da nação.
4: Muito obrigado. Estamos a caminhar a passos galopantes por término deste nosso espaço de linha direta. O tempo que nos resta é mesmo para deixarmos ficar as últimas considerações. Volto à Zambésia, encontro do professor Dr. Rui Cicola, para deixar ficar as últimas considerações em 30 segundos.
5: Ah, muito obrigado. Primeiro, quero agradecer à Rádio Moçambique por ter me feito esse convite para falar um pouco sobre a natalidade. E depois dizer que já foi tudo dito e o recado deve ter chegado, se os nossos dirigentes tiverem a ouvir e acompanhar. A ideia é mesmo pôr a mão na massa, investir em políticas públicas que apoiem o desenvolvimento de Moçambique.
4: Obrigado. Vou encontrar o Dr. François Diombe. Últimas considerações em 30 segundos.
3: Muito obrigado. E eu, como temos representante das direções provinciais, eu penso que vocês podem usar as universidades, os docentes, para estudar, para fazer alguns estudos, para melhorar as estratégias que vocês têm, para melhorarmos a situação do país. Obrigado.
4: Muito obrigado, representante da Direção Provincial de Saúde. Últimas considerações.
6: Obrigado. Eu queria deixar que nós temos que trabalhar juntos, setor saúde, educação, aqui está a estatística. E...
4: Muito obrigado. Vou passar a palavra à representante da Direção Provincial de Estatística.
2: Muito obrigado. Está mesmo tudo dito. As estratégias já existem e nós queremos continuar a trabalhar para que o país desenvolva.
4: Muito obrigado, muito obrigado.
7: Sr. Bento Ramon. Agradecer a Rádio Moçambique. Falamos muito da educação. Vamos continuar com esta educação.
4: Muito obrigado. Por aqui termina esta linha direta transmitida hoje a partir da cidade de Nampula com um painel na província da Zambésia. Hoje estivemos a falar da situação da natalidade versus políticas de desenvolvimento do país nas províncias de Nampula e Zambésia no âmbito do 11 de julho, o Dia Mundial da População que hoje se celebra. A moderação esteve a cargo de Altano Xavier e Jamal Afonso na assistência. Bom dia e até à próxima.
8: Amigo ouvinte, estivemos a acompanhar o Linha Direta e agora vamos sim a acompanhar as notícias, porque são em Moçambique, 11 horas. A sua atenção às notícias esta hora, apresentadas por Ernesto Uchouk. Muito bom dia.
9: Bom dia. Presidente da Frelimo e Presidente da República, Daniel Chapo, visita a sede nacional das organizações sociais do partido Frelimo, nomeadamente a Organização da Mulher Moçambicana e a Organização da Juventude Moçambicana, no âmbito da monitoria e acompanhamento do funcionamento dos órgãos de base. A visita do Presidente Chapo realça o papel vital que as organizações desempenham para a solidez, continuidade histórica e vitalidade política do partido. A Frelimo Entete exorta a população no distrito de Angónia a abraçar as iniciativas e programas de governação levados a cabo pelo Presidente da República, Daniel Chapo. Ana Venela.
10: O pronunciamento foi feito pelo primeiro secretário provincial, Cláudio Oda, na localidade de Pandula, posto administrativo de Domui, no encontro que manteve esta sexta-feira com a população.
11: Recordo a partir de 2025, o camarada Dene Francisco Chavo disse, para a juventude nós vamos lançar um fundo que se chama FIDEL, onde eles vão conseguir ter algum financiamento junto aos governos locais. E no nosso relatório já sabemos que alguns jovens aqui no distrito já receberam financiamento este ano. Mas depois percebemos que há muita gente que precisa daquele valor. Este ano, 2026, aquele dinheiro que veio no ano passado, veio a dobrar para atingir muita juventude. E essa juventude deve estar preparada e organizada para receber esses fundos e fazer concretamente aquilo que ele pediu.
10: Cláudio Roda, primeiro secretário provincial da Frelimo Entate, apelando à população e aos jovens a apoiar iniciativas do Presidente da República no âmbito da promoção do desenvolvimento socioeconômico do país. A partir do Longwe, no distrito de Angónia, Ana Venila.
9: O distrito de Gondola e Manica acolheu esta sexta-feira dois encontros de audição pública no âmbito do Diálogo Nacional Inclusivo, em que a população defendeu reformas em vários pontos de apreciação. Moisés Sela.
12: os encontros que tiveram lugar na Vila Municipal de Gondola e no posto administrativo de Amatongas juntaram centenas de populares que deram suas opiniões sobre a necessidade de reformas e manutenção do atual modelo de funcionamento nos sistemas eleitoral e fiscal, gestão das forças de defesa e segurança, da exploração de recursos naturais, entre outros pontos. Este sábado, a equipa técnica do Diálogo Nacional Inclusivo em Manica vai orientar uma sessão de audição pública no posto administrativo de Inxope, ainda no distrito de Gondola. A partir da cidade de Chimoio, Moisés Sayalo.
9: Já está ultrapassada a crise de alimentos que afetava o Hospital Rural de Chicuque, na cidade de Machiche, província de Inhambane. A unidade sanitária, que além dos pacientes locais, recebe doentes transferidos dos distritos de Umuine, Panda e Murrumbene, garante agora ter estoque de comida suficiente para quase todo o ano. É uma informação partilhada à Rádio Moçambique pelo diretor de Rural, do Hospital Rural de Chicuque, Arlindo Romão, que detalha a normalização do fornecimento.
13: Nós temos comida garantida para um ano. Se formos visitar o armazém, há de ver pessoalmente lá, porque está lá a comida. Temos parcerias e muitas vezes até quando os parceiros nos ajudam e o orçamento do Estado vem, preferimos redirecionar a ajuda dos parceiros para outras necessidades.
9: A par da alimentação, a direção assegura que o hospital está a funcionar em pleno e que os serviços de raio-x, por exemplo, já foram retomados, mercê da instalação de duas novas máquinas modernas com capacidade avançada para diagnosticar a tuberculose óssea. Mais de 60 moçambicanos vítimas de ataques xenófobos na África do Sul vão ser repatriados este sábado. A operação é coordenada pelas autoridades moçambicanas. A alta comissária de Moçambique na África do Sul, Maria Gustava, confirma que o ambiente na região ainda não está estabilizado.
14: A situação continua tensa porque os grupos que estão por detrás das marchas anunciaram que todas as quintas-feiras, nos próximos 3 meses, vão continuar com as marchas e que neste momento passaram para uma nova fase, que é a Operação Ambane Acaia. E com isto significa que a situação ainda não está estabilizada.
9: Eu faço a vaga de violência, a diplomata Maria Gustava renova o apelo para que os moçambicanos indocumentados regressem voluntariamente ao país de origem. Na atualidade internacional, as Forças Armadas italianas informaram ter descoberto cerca de uma dezena de bombas da Segunda Guerra Mundial numa linha ferroviária que une a capital Roma e a cidade de Nápoles, no sul do país. Os explosivos, com perto de 500 quilos, foram encontrados durante as obras num segmento da linha ferroviária perto da cidade de Formia, 150 quilômetros a sul de Roma, levando a circulação de comboios a ser suspensa até estarem concluídas as operações de remoção, adiantou esta sexta-feira o jornal italiano La Repubblica. Foram as notícias das 11 horas próximas. Às 12 horas e 30 minutos, no Jornal da Tarde. 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
15: 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Deste jeito que entramos para a última hora. Nosso primeiro período de emissão em língua portuguesa neste canal, depois de Linha Direta e os noticiários de hora em hora, voltamos à carga para a fase conclusiva desta manhã no seu receptor. Mas agora vamos nesta belíssima composição de Whitefield em 5 sinais. E aí a pequenaba vem deixar ficar o seu VBA em grande estilo. Mais adiante teremos então uma data na história.

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0: adolescência é uma das fases mais importantes do desenvolvimento humano. É um período marcado por muitas mudanças físicas, emocionais, sociais e psicológicas, em que muitos procuram descobrir quem são, definir a sua identidade e encontrar um lugar na sociedade.
1: Ao mesmo tempo, é uma fase de dúvidas, desafios e influências, e é neste contexto que o consumo de álcool e drogas tem vindo a preocupar famílias, escolas e comunidades por afetar cada vez mais os adolescentes.
2: Consumo de álcool e drogas pelos adolescentes é o tema que iremos abordar na presente edição.
0: Olá, amiguinhos! Chegamos para mais uma edição do Vamos Brincar e Aprender.
1: É sempre uma grande alegria estarmos juntos em mais um programa onde a brincadeira anda de mãos dadas com o conhecimento. Porque brincar também é aprender, e aprender ajuda-nos a fazer melhores escolhas para a vida.
0: Hoje, vamos conversar sobre um tema muito importante que preocupa não apenas as famílias, mas também as escolas e toda a sociedade. Porque se realmente queremos mudanças, temos que falar desse assunto agora. Consumo de álcool e drogas pelos adolescentes.
1: Muitos adolescentes entram em contato com o álcool ou drogas por curiosidade, pela vontade de experimentar algo novo ou pela influência dos amigos.
0: E para melhor falar do nosso tema de hoje, temos aqui os nossos convidados, membros da Associação Boa Esperança Juvenil, para conversarmos de adolescente para adolescente.
1: Bom dia e bem-vindos ao Vamos Brincar e Aprender, o melhor programa infantil. Como estão?
3: Bom dia, eu sou a Laura Monteiro e sou membro da Associação Boa Esperança Juvenil.
4: Bom dia. Respondo pelo nome de Gaina José dos Santos, faço parte da Associação Boa Esperança Juvenil.
1: Estamos aqui para juntos conversar sobre o consumo de álcool e droga pelos adolescentes, um assunto que preocupa todos nós.
0: E numa primeira fase, o que são drogas?
3: No meu ponto de vista, drogas são substâncias que alteram o funcionamento do cérebro e do corpo humano.
1: E quais são as consequências do consumo de álcool e drogas?
4: As consequências do consumo de álcool e drogas podem ser elas físicas, mentais e assim como sociais.
3: Só para crescer, quando falamos de consequências físicas, nós falamos do problema do fígado, do coração, do cérebro e as consequências psicológicas, isso já tem a ver com o interior da pessoa. A pessoa começa a desenvolver maus hábitos, começa a ter ansiedade, muitas das vezes depressão e alguns transtornos mentais. E já os danos sociais, já é a queda mesmo do comportamento, brigas, dívidas, discussões familiares e mau empenho na sociedade.
0: Muito bem.
1: O que os adolescentes procuram quando recorrem ao álcool ou às drogas? Diversão, aceitação ou fuga aos problemas?
4: Bom, geralmente pode ser por tudo isso, diversão e a aceitação. E também por fuga, em termos de os adolescentes estão com problemas lá em casa e estão com estresse, seja social, com amigos e tal. Eu creio que é isso.
0: Até que ponto a pressão dos amigos influencia as decisões do adolescente?
3: As drogas começam a afetar diretamente no comportamento do adolescente. Neste caso, ele começa a ercar para os valores sociais, para os valores do suposto grupo. Por exemplo, como bem dizemos, as drogas podem ser lícitas e ilícitas. E podemos ver que vários jovens atualmente têm o hábito de se injetar para ter um corpo superior, para ser aceito na sociedade, para ter diversas damas, como é popular dizer. Então, isso tem mesmo a ver com este rumo.
1: Os adolescentes recebem informação suficiente ou apenas proibição?
3: Na maior parte das vezes, proibição não é o único ato de ajudar alguém. Eu acho que é mesmo necessário dizer as coisas em prol da realidade. Quais são os prejuízos desses comportamentos, quais são os riscos e como dizer não ao mesmo consumo. E também dizer onde é que a pessoa pode pedir ajuda em caso de passar por esta situação ou se a pessoa já é dependente das mesmas drogas.
0: Que tipo de diálogo os adolescentes gostariam de ter com os adultos?
3: No meu ponto de vista, um diálogo sem julgamentos, um diálogo sem muitas críticas, onde eles possam falar à vontade, exprimir o que realmente sentem. Que seja um adulto que sabe escutar e sabe falar a verdade. Que explique os riscos e com fatos que mostram confiança.
0: Amiguinhos, é a hora da rubrica Direitos e Deveres.
1: Olá,
5: querido amiguinho e amiguinha. Sejam todos bem-vindos a mais um momento da nossa rubrica Direitos e Deveres das Crianças. O espaço onde aprendemos a ser responsáveis, respeitadores e conscientes dos nossos valores. Amiguinho, sabias que ser criança também significa ter direitos especiais? Sim, todas as crianças, em qualquer parte do mundo, têm direitos que devem ser respeitados todos os dias. Não importa a cor de pele, o lugar onde vivem ou a língua que falam. Todas são importantes e merecem cuidado e atenção. Mas afinal, o que quer dizer ter direitos? Direitos são garantias que ajudam a criança a crescer feliz, segura e saudável. São coisas essenciais para aprender, brincar, viver bem e desenvolver os seus sonhos. Vamos agora acompanhar alguns desses direitos tão importantes. Direito à educação. Toda criança deve ter oportunidade de estudar, aprender a ler, escrever, contar e descobrir o mundo através do conhecimento. A escola ajuda a formar cidadãos preparados para o amanhã. Direito à saúde. As crianças precisam de cuidados médicos, vacinação e acompanhamento quando não se sentem bem. Assim, podem crescer fortes e cheias de energia para brincar e aprender. Direito à proteção. Nenhuma criança deve ser maltratada, explorada ou deixada sem cuidados. Os adultos têm o dever de proteger e garantir um ambiente saudável para todas elas. Direito à alimentação. Uma boa alimentação é essencial para o crescimento. Comer alimentos saudáveis ajuda a criança a ter força para estudar, brincar e manter o corpo saudável. Direito ao carinho e à convivência familiar. Toda criança precisa de amor, atenção e orientação. Viver rodeada de pessoas que cuidam e educam com carinho é fundamental para o seu desenvolvimento. Agora que já conhecemos alguns direitos, vamos falar também dos deveres. Os deveres são atitudes que mostram responsabilidade e ajudam a viver em harmonia com outras pessoas. Dever de respeitar os outros. As crianças devem tratar pais, professores, familiares e colegas com educação, gentileza e respeito. Dever de aprender e participar nas aulas. Estudar é importante. Prestar atenção, fazer perguntas e realizar as tarefas ajuda no crescimento pessoal. Dever de cumprir as regras. As regras existem para organizar a convivência em casa, na escola e na comunidade, tornando os espaços mais tranquilos para todos. Dever de cuidar dos materiais. Livros, cadernos e mochilas devem ser bem cuidados, pois são ferramentas importantes para o aprendizado. Dever de viver em amizade. Brincar com respeito, partilhar e evitar discussões ajuda a criar amizades felizes e educadoras. Amiguinho e amiguinha, quando conhecemos os nossos direitos e também cumprimos os nossos deveres, ajudamos a tornar o mundo um lugar melhor para todos. Ficamos por aqui com mais uma rubrica Direitos e Deveres. Até a próxima! Continuaremos a aprender juntos, a crescer com responsabilidade, respeito e alegria. Oi.

0: Amigo ouvinte, voltamos. Continuando com a nossa conversa, como criar um ambiente onde os adolescentes se sintam valorizados sem precisarem recorrer ao álcool ou drogas?
1: É, com uma escuta, confiança e atividades de lazer. Tem lá também o esporte, a arte e alguns projetos, né? Quanto mais o adolescente fazer o que ele gosta, mais ele vai poder se abrir.
0: Também criando um ambiente de apoio, diálogo, respeito e oportunidades para participar em atividades saudáveis, onde os adolescentes se sintam ouvidos, aceitos e valorizados.
2: Por que para alguns adolescentes a aceitação pelos amigos parece mais importante do que proteger o próprio futuro?
3: Porque os adolescentes estão mais importados com o agora. Geralmente eles não têm o hábito de olhar para o futuro ou de deixar as coisas para depois. O cérebro do adolescente ele está mais destacado em conexões sociais. Ele tem medo de ficar de fora e prefere viver do que esperar o amanhã.
0: Para crescer, na adolescência, o desejo de pertencer a um grupo é muito forte. Muitos têm receio de ser rejeitados e acabam por tomar decisões impulsivas para serem aceitos. O que significa para um adolescente ter coragem de dizer não quando todos dizem sim?
1: É, bom, significa ter a autoestima, a personalidade e valores próprios. É resistir à pressão e escolher se cuidar a si mesmo, mesmo correndo o risco de não agradar todo mundo. Isso é maturidade.
3: E muitas das vezes é saber quem você é e saber o que, que você realmente quer para o futuro.
2: Um adolescente que consome álcool e drogas precisa de castigo ou de ajuda?
1: Bom, precisa de ajuda, porque o castigo simplesmente só vai poder afastar mais.
3: Bem, porque a dependência é uma questão de saúde. Precisa de conversa, de apoio familiar e de escola na maior parte das vezes.
0: Se um amigo começasse a consumir drogas, o que seria mais importante? Julgá-lo ou compreender quais são as causas desse comportamento?
3: Bem, no meu ponto de vista, nós primeiro devemos compreender a ele, porque julgar, isso só faz ele se afastar ainda mais de nós. Entendemos que na sociedade atualmente existem diversos casos e a maior parte dos jovens, eles acabam deixando a ideia de que eu consumo álcool porque na minha casa não me ouvem, eu consumo álcool para ficar mais calmo, eu consumo álcool para fazer um bom teste na escola. Então essas são apenas algumas justificativas mais populares. O que eu acho é que nós devemos acolher a eles e dizer que isto e aquilo não é certo, que o melhor caminho ou o caminho mais viável é fazer isto. E não só ajudar a procurar apoio profissional é ainda mais importante.
2: Como os exemplos dos pais, professores e outras figuras adultas influenciam as escolhas dos adolescentes?
1: É, bom, influenciam muito. E os adolescentes copiam o que vem. Então, se os adultos consomem álcool como uma forma responsável e eles vão vendo isso e falar abertamente também sobre o tema, vão dar mais um bom exemplo de como lidar com os problemas e os adolescentes podem compreender.
3: E temos o seguinte caso: se o meu pai bebe, é muito provável ou é muito comum que eu também comece a beber. Então, é mesmo importante nem que o adulto saiba dialogar, que saiba assumir os seus erros, cuidar da sua saúde. Assim, o seu filho ou o seu educado passará a praticar os mesmos hábitos.
2: Os adolescentes aprendem muito pelo exemplo. Quando os adultos demonstram responsabilidade, respeito e hábitos saudáveis, aumentam as probabilidades de os adolescentes fazerem escolhas positivas. Por outro lado, maus exemplos podem influenciar comportamentos de risco.
0: Estamos a caminhar para os momentos finais da nossa conversa. Se tivessem a oportunidade de mudar apenas uma coisa na vida dos adolescentes para reduzir o consumo de álcool e drogas, o que mudariam e por quê?
1: Bom, seria a comunicação com os adultos, né? Porque se os adultos se sentissem seguros para conversar sobre os medos, a pressão e dúvidas, sem medo nesse caso e sem dar castigo, muitos problemas serão resolvidos antes mesmo de verem dependência. Prevenção começa no diálogo.
3: E para acrescer a ideia do meu colega, eu acho que também é necessário criar alguns espaços de diversão para a criança se ocupar. Por exemplo, escolas de artes, aprender uma cultura nova, criar projetos para a vida. Assim a criança cresce em um caminho ou em um meio onde há confortabilização, onde há amor, paz e sossego.
2: Chegamos ao fim da nossa conversa e ficou claro que o consumo de álcool e drogas pelos adolescentes é um desafio que exige a participação de toda a sociedade.
0: A prevenção passa pela educação, pelo diálogo, pelo apoio emocional e pela criação de ambientes seguros onde os adolescentes se sintam valorizados.
2: Investir na proteção e no desenvolvimento dos adolescentes é investir num futuro mais saudável, mais consciente e mais responsável para todos.
0: E como brincar também é aprender, e aqui não vamos brincar e aprender, a brincadeira anda de mãos dadas com o conhecimento.
2: Amiguinho, tudo que é bom dura pouco. Estamos a caminhar para os momentos finais do nosso Vamos Brincar e Aprender.
0: Hoje falamos do consumo de álcool e drogas pelos adolescentes, mas o que ficou essencial.
2: A apresentação e edição de hoje foi de Yura Tayal
0: e Ellen Conceição, Salvador Bengala na produção, e contamos com a assistência técnica de Felipe Majunta.
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0: 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Até a próxima edição do programa Vamos Brincar e Aprender! 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
1: RM. 29 minutos estão transcorridos depois das 11 horas. Às 11h45 saímos em VBA. Dizia, é mais uma data na história, aquele rastreio do passado histórico aqui da Rádio Moçambique.

Momento para informação necrológica. Seus filhos, sobrinhos, netos e bisnetos comunicam que o funeral do seu ente querido Ernesto Tamilioa, que perdeu a vida esta sexta-feira, portanto ontem, tem lugar este sábado pelas 14 horas no cemitério de Kualane, partindo o cortejo fúnebre da residência do seu filho Citano Bairro. Kololo. Eu repito esta informação. Seus filhos, sobrinhos, netos e bisnetos comunicam que o funeral do seu ente querido Ernesto Tamilioa, que perdeu a vida esta sexta-feira, tem lugar este sábado, portanto hoje às 14 horas, no cemitério de Kualane, partindo o cortejo fúnebre da residência do seu filho, cita no bairro Kololo. Que a alma de Ernesto Tamilioa descanse em paz.

0: E pronto, meus amigos, 11 horas 40 minutos.
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2: Há 37 anos, as Nações Unidas instituíram o 11 de julho como Dia Mundial da População.

A data foi instituída pelo Conselho de Governadores do Programa de Desenvolvimento das Nações Unidas, em 1989, quando a população mundial atingiu a marca de 5 bilhões de pessoas. A ideia surgiu para chamar a atenção do mundo sobre as questões populacionais e a necessidade urgente de se buscar soluções para as mesmas. Antes do ano 2000, a Terra já contava com 6 bilhões de habitantes. Estes dados aumentam anualmente em cerca de 75 milhões, sendo que metade da população do planeta tem menos de 25 anos de idade. Em 1968, os líderes mundiais proclamaram que todos os indivíduos têm o direito básico de determinar, livre e responsavelmente, o número e o espaçamento dos seus filhos. No entanto, décadas depois, os métodos modernos de contracepção continuam fora do alcance de centenas de milhões de mulheres, homens e jovens. Conforme as estimativas da Organização das Nações Unidas, para o ano 2050, a percentagem de jovens abaixo dos 15 anos de idade irá diminuir de 30% para 20%. Em contrapartida, o número de idosos deve

a atingir 22%, alcançando assim um total de 2 bilhões de pessoas em idade avançada. Ainda nesta data, mas em 1930, nascia Harold Bloom, conceituado professor e crítico literário americano. Bloom ficou conhecido como humanista pelo fato de defender os poetas românticos do século XIX, mesmo numa época em que a reputação deles estava em baixa.

Harold Bloom é o autor de diversas teorias controversas sobre a influência da literatura, além de ter sido um defensor ferrenho da literatura formalista, a arte pela arte. Ele posicionava-se em oposição às visões marxistas e às doutrinas segundo as quais cada fenómeno artístico deve ser entendido exclusivamente através do seu período e contexto histórico. Este crítico literário organizou uma coletânea de contos e poemas para crianças de todas as idades, editada em português. Na obra, ele confessa que foi um menino bastante solitário. Apesar de ter crescido rodeado por uma família carinhosa, continuou solitário mesmo depois de uma vida inteira dedicada ao ensino, à leitura e à escrita. Bloom dizia que teria estado bem mais isolado se os poemas e as histórias não o tivessem alimentado e incentivado. Ele é considerado um dos grandes impulsionadores contemporâneos do conceito de cânone ocidental ou cânone da literatura ocidental, a chamada alta cultura. Alguns teóricos da literatura, como Terry Higleton, afirmam que a teoria literária de Harold Bloom representa uma volta apaixonada e desafiadora à tradição romântico-protestante. Para Higleton, a crítica de Bloom revela com clareza o dilema do mundo liberal moderno ou humanista romântico, pelo fato de já não ser possível uma reversão a uma fé humana otimista e serena. Harold Bloom faleceu a 14 de outubro de 2019 em New Haven, Connecticut, nos Estados Unidos da América.

0: No programa Uma Data na História, recordamos hoje o Dia Mundial da População, instituído pela ONU a 11 de julho de 1989, quando o planeta atingiu 5 bilhões de pessoas. Outro acontecimento que marcou esta data, em 1930, foi o nascimento de Harold Bloom, professor e crítico literário americano. O texto deste programa foi escrito por Alberto Mazanga, a sonorização foi de Mussagi Galibo e a locução de Albertina Zandamela.
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1: E assim foi a nossa última proposta, portanto, para esta manhã de sábado. Sábado, dia 11 de julho, para o ano 2026. Meus amigos, nada mais nos resta para estas alturas. É o momento para deixarmos ficar os nossos agradecimentos, selando bem forte o compromisso de cá voltarmos a cruzar caminhos em próximas ocasiões. O prazer foi todo nosso. Vamos levar até si esta manhã radiofónica, garantindo informação e diversão, tudo num único pacote. Meu nome é Eduardo Tocolua e contei com os próximos técnicos de Paulo Lopes e também os serviços de rádio frequência de Nelson Valdez no centro emissora. Ótima recepção à restante programação desta estação emissora.

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1: Boa tarde. O professor Dr. Rui Sicola incentiva o governo a melhorar as políticas e estratégias de desenvolvimento econômico, adequando ao ritmo do crescimento explosivo da população. O primeiro secretário do Comitê Provincial da Frelimo na Zambésia, Francisco Unangura, procedeu esta sexta-feira ao lançamento da primeira pedra para a reconstrução da sede distrital de Murrumbala, destruída durante as manifestações pós-eleitorais de 2024. Serviços distritais de Educação, Juventude e Tecnologia em Climane na Zambésia promovem este sábado, no Instituto de Formação de Professores, a primeira fase do concurso denominado Oquereta, que em português significa rabiscos ou assinatura. Entra agora em antena esta primeira edição do Jornal da Zambésia da Rádio Moçambique. Consigo, Rizik Zacarias, que edita e apresenta, Jacimilton Ernesto, nos cuidados técnicos de estúdio. Esteja conosco. Jornal da Zambésia da Rádio Moçambique em antena. O professor Dr. Rui Sicola incentiva o governo a melhorar as políticas e estratégias de desenvolvimento econômico, adequando ao ritmo do crescimento explosivo da população. Assunto para acompanhar daqui a pouco, por agora as notícias. O secretário da União Provincial dos Camponeses na Zambésia afirma que os resultados da colheita agrícola na presente época não são tão satisfatórios como se esperava, devido a várias perdas provocadas pelos fenômenos climáticos. Em entrevista à Rádio Moçambique, Gildo Tangata diz que o desejo dos agricultores era de encher os celeiros, produzir o suficiente para abastecer o mercado local, comercializar e conservar uma parte dos produtos da colheita para o consumo e próxima sementeira, fato que, na sua opinião, ainda não se observa. Na sua avaliação intermédia dos resultados da colheita agrícola, o secretário da União Provincial dos Camponeses considera haver uma boa colheita, mas não tão satisfatória como os agricultores previam. A estiagem em algumas regiões e excesso de chuva dificultaram, em certa medida, o alcance de resultados satisfatórios nas duas épocas agrícolas. Reafirma o comprometimento dos produtores agrícolas em continuar a trabalhar para cimentar a segurança e soberania alimentar. 79 processos criminais foram instaurados este ano pelo Gabinete Provincial de Combate à Corrupção na Zambésia. A informação foi avançada pelo porta-voz do Gabinete Provincial de Combate à Corrupção, Edson Penny. A fonte diz que o número representa uma redução em 31 casos, se comparado com o igual período do ano passado, onde foram instaurados 110 casos. Corrupção passiva e peculato são os casos mais registados. O presidente do Conselho Empresarial da Zambésia, Carlos Joaquim, acusa os órgãos de administração da justiça de alegada dualidade de critérios na prática da justiça a cidadãos de fraco poder econômico. Carlos Joaquim aponta, a título de exemplo, casos de corrupção envolvendo dirigentes cujos julgamentos são arrastados por longos anos. O presidente do Conselho Empresarial Provincial da Zambésia falava esta quinta-feira no debate Porta Aberta da Rádio Moçambique sobre os desafios de combate à corrupção na província. Por seu turno, o porta-voz do Gabinete de Combate à Corrupção na Zambésia reconhece alegadas desigualdades entre cidadãos de fraco poder econômico e gestores públicos no acesso à justiça. Reagindo às acusações, o juiz do Tribunal Judicial de Climane, Grimpelho António, nega que haja justiça seletiva. Alguns moradores dos bairros recorrem às instalações da empresa Água e Saneamento em Climane à procura de água. Filas longas de pessoas, baldes e galões perfilados é o cenário encontrado nas instalações da Água e Saneamento na tentativa de obter o precioso líquido. Os nossos entrevistados afirmam que estão sem água para beber, em algum momento recorrem ao poço. A avaria afeta a mais de 10 mil consumidores. Os consumidores pedem à empresa para que seja célere na reparação da avaria. Pelo menos 16 automobilistas estão inibidos de conduzir por um ano na província da Zambésia por diversas contravenções rodoviárias. Dentre as violações constam a condução em estado de embriaguez, desrespeito aos sinais de semáforos, excesso de velocidade e desobediência a outras regras de trânsito. O facto foi avançado pelo delegado do Instituto Nacional de Transportes Rodoviários, Júlio André. No mesmo período, foram apreendidas 116 cartas de condução por falta de pagamento de multas e outras infrações. O primeiro secretário do Comitê Provincial da Frelimo na Zambézia, Francisco Nangura, exorta os beneficiários do Fundo de Desenvolvimento Económico Local, FIDEL, para melhorarem a gestão dos recursos, de modo a reverterem para outros selecionados. Francisco Nangura falava esta quinta-feira em Chimara, distrito de Mopeia, num comício no quadro da sua visita de três dias aos distritos de Luabo, Mopeia e Murrumbala. Segundo explicou, com o dinheiro bem gerido, será possível criar postos de trabalho para muitas pessoas. O distrito de Mopeia recebeu mais de 5 milhões de meticais que beneficiaram a mais de 200 pessoas e 50 das quais da localidade de Sambalendo, em Chimara. O professor Dr. Rui Sicola incentiva o governo a melhorar as políticas e estratégias de desenvolvimento econômico, adequando ao ritmo do crescimento explosivo da população. O docente da Universidade de Licungo falava este sábado no espaço Linha Direta da Rádio Moçambique, subordinado ao tema Natalidade versus Estratégias e Políticas de Desenvolvimento no país. O professor Dr. Rui Sicola enfatiza a necessidade da aplicação de investimentos robustos nas infraestruturas socioeconômicas, como escolas, unidades sanitárias, vias de acesso e serviços públicos, como o abastecimento de água de qualidade à população. O debate estava inserido nas celebrações do Dia Mundial da População, que hoje se assinala.
2: Moçambique, já em 2000, tinha um registro de 43% de taxa de natalidade. Mas isso foi reduzindo. 2010... desceu um dígito para 42%, 2020 para 38%, 2024 estamos em 37%, o dado mais atualizado, devemos estar um pouco mais baixo. Mas a verdade é que as mulheres continuam a nascer muito e isso deve-se a tudo que já foi explicado, são as más condições dos serviços básicos. A direção de saúde deve articular com a direção da educação para a política pública e não cada uma fazê-la de forma isolada. O François falou, e muito bem, sobre a questão da escolaridade. Não vais mandar uma criança no campo, sendo mulher, com um uniforme, blusa, saia ou sapato roto, para ir ter aulas com uma professora que está com uma calça, blusa e cabelos. Isso não casa. A criança tem que ir para a escola e sentir-se na escola. Essa criança vai crescer, vai estudar, vai controlar, a sua prole, que é o número de filhos que uma mulher pode ter em toda a sua vida reprodutiva. A ideia é mesmo pôr a mão na massa, investir em políticas públicas que apoiem o desenvolvimento de Moçambique.
1: Professor Dr. Rui Sicola. Serviços Distritais de Educação, Juventude e Tecnologia de Climane na Zambézia promovem este sábado, no Instituto de Formação de Professores, a primeira fase do concurso denominado Okwereta, que em português significa rabiscos ou assinatura. Desenvolve a informação Domingos Alberto.
3: O Serviço Distrital de Educação, Juventude e Tecnologia de Climane na Zambézia promove este sábado, no Instituto de Formação de Professores, a primeira fase do concurso denominado Okwereta, que em português significa rabiscos ou assinatura. Trata-se de uma iniciativa que visa incutir aos alunos do nível básico e secundário habilidades de escrita e leitura através da poesia, visando contribuir para a educação e crescimento saudável da juventude. Na primeira fase, vão participar no concurso 22 candidatos provenientes das escolas públicas, privadas e comunitárias da cidade de Climane. O técnico de cultura nos serviços distritais de Educação, Juventude e Tecnologia de Climane e coordenador da iniciativa Cliff Fardini considera da iniciativa um espaço recreativo para distanciar os jovens do mundo das drogas, casamentos prematuros, delinquência juvenil e outros males que afetam a juventude.
4: Com essa iniciativa pretendemos fazer refletir os nossos jovens sobre as várias problemáticas que assolam o ambiente escolar e diretamente afetam a saúde escolar do nosso aluno. Hoje, os alunos metem-se em consumo de drogas, em consumo de álcool, metem-se em esquemas de corrupção, promovem vandalismo, promovem bullying, discriminação, e cometem atitudes até de violência baseada no género ou mesmo violência sexual. Então, é uma chamada de atenção para que eles, como atores principais do processo de ensino-aprendizagem, possam, através da declamação de poesia, através do exercício de reflexão, incentivar ou influenciar os outros alunos a não aderir por essas práticas nocivas ao nosso ambiente escolar. Mas também estamos a despertar neles a possibilidade de dizer que eu sou capaz de ser escritor futuramente. E assim termos os futuros escritores provenientes da província da Zambésia, do distrito de Quilimane, a escreverem com a sua própria autoria e a falarem sobre o seu próprio país, a sua própria província, o seu próprio distrito.
3: Num outro desenvolvimento, Cliff Fardini pede aos pais encarregados de educação para que incentivem aos seus educandos a participarem do evento com vista à aquisição de novas competências de escrita.
4: Apelo para todos os pais, em primeiro lugar, que já tiveram acesso à informação por várias plataformas, a poderem dar um voto de confiança aos seus filhos, poderem ter uma tarde diferente de divertimento, mas também de aprendizagem, não é? Que vai ser útil para ele como aluno. Mas também apelo a todas as escolas, as direções das escolas, os próprios alunos, para poderem aderir a essa iniciativa, que praticamente vai engrandecer aquilo que é o movimento cultural do nosso distrito de Quilimane.
3: Cliff Fardini, técnico de cultura nos serviços de educação, juventude e tecnologia de Quilimane. Espera-se no evento a participação de mais de 400 pessoas.
1: O primeiro secretário do Comitê Provincial da Frelimo na Zambésia, Francisco Unangura, procedeu esta sexta-feira ao lançamento da primeira pedra para a reconstrução da sede distrital de Murrumbala, destruída durante as manifestações pós-eleitorais de 2024. Trata-se de uma infraestrutura orçada em mais de 4 milhões e 350 mil meticais, que vai contemplar vários compartimentos para o atendimento aos utentes e gabinetes para os secretários, entre outros serviços. As obras, que vão durar um ano, surgem como resultado das contribuições dos membros e parceiros. Francisco Nangura diz que o início da reconstrução da sede distrital da Frelimo em Murrumbala ocorre depois de se realizar trabalho similar em Mucubela, Ili e Namacurra.
5: Hoje estamos aqui,
6: Lero Tripano,
5: em Murrumbala,
6: Pano Paluan em Murrumbala,
5: a testemunharmos a construção de raiz da nova sede. Uma sede moderna que responde àquilo que são os padrões de desenvolvimento de qualquer vila ou cidade. Tal como decidiram para fazer esse edifício, continuem a apoiar o nosso empreiteiro, os 19 trabalhadores que farão parte deste projeto, e façamos tudo para que antes das eleições de 2028, eleições autárquicas, tenhamos a nossa sede em funcionamento.
1: Entretanto, o primeiro secretário da Frelimo reconhece que a população de Murrumbala ainda enfrenta dificuldades para o acesso à água potável, estradas em condições, expansão das redes sanitárias e escolar. Francisco Nangura considera estas infraestruturas sociais como sendo necessidades ligadas ao desenvolvimento.
5: A população de Murrumbala,
6: Bumba e Murrumbala,
5: quer estrada melhorada do zero até a sede do distrito. A população de Murrumbala quer mais água, mais escolas, mais centros de saúde, mais energia. Isto é que é desenvolvimento. Isto é que é pensar desenvolvimento. Alguns dos nossos irmãos,
6: abalhatu anango,
5: de coração leve,
6: anakala mutima to wakufewa,
5: fraco,
6: wakubelela nduli,
5: muito fraco,
6: mbelela nduli pikulu kakamwe,
5: encontram esta forma,
6: iwo sakumana to mjira ningasinango,
5: de ser e de estar, a forma de destruir. Como um mecanismo de fazer política. Um bom político senta e convence.
1: Francisco Nangura, primeiro secretário do Comitê Provincial da Frelimo na Zambésia. O professor Dr. Rui Sicola incentiva o governo a melhorar as políticas e estratégias de desenvolvimento econômico, adequando ao ritmo do crescimento explosivo da população. Primeiro secretário do Comitê Provincial da Frelimo na Zambésia, Francisco Nangura, procedeu esta sexta-feira ao lançamento da primeira pedra para a reconstrução da sede distrital de Murrumbala, destruída durante as manifestações pós-eleitorais de 2024. Serviços Distritais de Educação em Climane promove este sábado, no Instituto de Formação de Professores de Climane, a primeira fase do concurso denominado Oquereta, que em português significa rabiscos ou assinatura. Está tudo dito, Rizik Zacarias editou e apresentou com a sonorização de Jacimilton Ernesto. Foi um gosto tê-lo feito companhia.
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1: São neste momento 12 horas e 30 minutos. A Rádio Moçambique passa a transmitir em cadeia nacional o Jornal da Tarde.
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0: Saudações, seja bem-vindo ao Jornal da Tarde da Rádio Moçambique. Presidente da República e da Frelimo, Daniel Chapo, pede à sociedade para que esteja mais atenta aos comportamentos desviantes e desinformação. Já está ultrapassada a crise de alimentos que afetava o Hospital Rural de Xicuque, na cidade de Maxixe, província de Inhambane. Moçambique continua a registrar progressos no cumprimento das ações dos Objetivos de Desenvolvimento Sustentável, apesar dos choques provocados, sobretudo pelo terrorismo e mudanças climáticas. Na atualidade internacional, forças armadas italianas informaram ter descoberto cerca de dezena de bombas da Segunda Guerra Mundial numa linha ferroviária que une a capital Roma e a cidade de Nápoles, no sul do país. São tópicos do Jornal da Tarde, edição de sábado, 11 de julho de 2026. Está na companhia de Ernesto Chauk na edição e apresentação, com Hermínio Abel na sonorização. Fique conosco e acompanhe de perto o que acontece no seu país e no mundo. Jornal da Tarde, presidente da Frelimo e presidente da República, Daniel Chapo, visitou hoje a sede nacional das organizações sociais do partido, nomeadamente a Organização da Mulher Moçambicana e a Organização da Juventude Moçambicana, no âmbito da monitoria e acompanhamento do funcionamento dos órgãos de base. A visita do presidente Chapo tinha em vista a realçar o papel vital que as organizações desempenham para a solidez, continuidade histórica e vitalidade política do partido. No encontro mantido esta manhã com os membros desta formação política, Chapo pediu união e coesão entre os moçambicanos e exortou para que estejam mais atentos àqueles que promovem comportamentos desviantes e desinformação.
1: Queremos agradecer a forma como nos receberam com muito calor, muito carinho, muita festa, muita canção, muita alegria. Isto demonstra de forma clara e inequívoca que as nossas organizações sociais na cidade de Maputo, a CLIN, o MM, o JM, estão vivas, com muita força. Vamos continuar a trabalhar nos bairros, vamos continuar a trabalhar na base, vamos continuar a trabalhar nas nossas células, nos nossos comitês de círculo, comitês de localidade, comitês de zona, comitês distritais, para revitalizarmos a nossa Frelimo na cidade de Maputo, rumo a vitórias 2028-2029. A Frelimo é um partido que organiza as suas vitórias. Camaradas, estamos juntos, unidos, do Rovuma ao Maputo, do Zumbo ao Índico. Três coisas fundamentais que todos nós temos que fazer. Primeiro, unidade na nossa Frelimo e unidade com o povo moçambicano. Segundo, vigilância. Vigilância, porque o inimigo do desenvolvimento e o inimigo da paz do povo moçambicano tem várias formas de agir. E uma das formas de agir é calúnia, difamação, desinformação e também andar a criar, principalmente nas redes sociais, desinformações, manipulações ao povo moçambicano. Mas o povo moçambicano está atento 24/24, de segunda a segunda, e sabe o que quer. E a última coisa das três que eu falei que precisamos de fazer é trabalho, trabalho, trabalho, trabalho. Estamos juntos, camaradas. Unidade, vigilância, trabalho. É isto que vai trazer desenvolvimento, é isto que vai trazer a unidade entre o povo. É isto que vai trazer a paz, é isto que vai trazer segurança, é isto que vai permitir todos nós, cada um, fazer a sua parte para poder vencer os desafios que nós temos e continuarmos em frente como moçambicanos.
0: Presidente da Frelimo e da República, Daniel Chapo, pede maior vigilância na sociedade àqueles que promovem comportamentos desviantes. Chapo falava na visita à sede nacional das organizações sociais do partido, nomeadamente OMM, ou JTM, no âmbito da monitoria e acompanhamento do funcionamento dos órgãos de base, uma visita que tinha visto realçar o papel vital que as operações desempenham para a solidez, continuidade histórica e vitalidade política do partido. E a Frelimo Entete exorta a população do distrito de Angónia a abraçar as iniciativas e programas de governação levados a cabo pelo presidente da República, Daniel Chapo, tal como indica Ana Venelo.
2: São programas centrados na paz, unidade nacional e desenvolvimento socioeconômico das comunidades. O pronunciamento foi feito pelo primeiro secretário provincial, Cláudio Oda, na localidade de Pandula, posto administrativo de Domui, no encontro que manteve esta sexta-feira com a população. Segundo Cláudio Oda, o estadista moçambicano Daniel Chapo tem envidado esforços visando melhorar as condições de vida da população, com foco na juventude. Roda apontou várias iniciativas, com destaque para o Fundo de Desenvolvimento Econômico Local, pelo que apela os jovens a aderir.
3: Recordo a partir de 2025, o camarada Dene Francisco Chavo disse, para a juventude, nós vamos lançar um fundo que se chama FIDEL, onde eles vão conseguir ter algum financiamento junto aos governos locais. E no nosso relatório já sabemos que alguns jovens aqui no distrito já receberam financiamento este ano.
4: Foi este ano?
3: Um e o outro recebeu. Mas depois percebemos que há muita gente que precisa daquele valor. Este ano, 2026, aquele dinheiro que veio no ano passado veio a dobrar para atingir muita juventude. E essa juventude deve estar preparada e organizada para receber esses fundos e fazer concretamente aquilo que ele pediu. Estávamos a chamar a atenção o governo do posto administrativo de Domui, o governo da localidade, deve estar atento para organizar a juventude e ter este financiamento bem organizado. Esse é o programa da Frelimo. Para a nossa juventude.
2: Cláudio Roda, primeiro secretário provincial da Frelimo Entate, apelando à população e aos jovens a apoiar iniciativas do presidente da República no âmbito da promoção do desenvolvimento socioeconômico do país. O comício em Pandula marcou o fim da visita de trabalho do primeiro secretário provincial da Frelimo ao distrito fronteiriço de Angónia. A partir do Longwe, no distrito de Angónia, Ana Venila.
0: A Frelimo Entete exorta a população do distrito de Angónia a abraçar as iniciativas e programas de governação levados a cabo pelo presidente da República, Daniel Chapo. Já está ultrapassada a crise de alimentos que afetava o Hospital Rural de Xicuque, na cidade de Maxixe, província de Inhambane. A Efraim Macitela desenvolve a informação.
5: A unidade sanitária, que além de pacientes locais

0: funcionar em pleno. Os serviços de raio-x, por exemplo, já foram retomados graças à instalação de duas novas máquinas modernas com capacidade avançada para diagnosticar a tuberculose óssea. Arlindo Romão acrescenta que o equipamento disponível vai reforçar-se ainda mais nos próximos dias com a chegada de um novo lote que já foi desalfandegado.
1: Uma das coisas que nos inquietava é o desalfandegamento do contentor, que tinha muito material para apoiar a população e isso foi resolvido. Conseguimos, de certa forma, satisfazer as necessidades das comunidades.
0: Diretor do Hospital Rural de Xicuque na cidade da Machixe, Arlindo Romão, e a chegada nos próximos dias do novo equipamento que irá garantir a melhoria da prestação de cuidados de saúde à população. Adinhamban, Efraim Macitela.
2: Já está ultrapassada a crise de alimentos que afetava o Hospital Rural de Xicuque, na cidade de Machixe, província de Inhamban. Autoridades de saúde em Gaza apelam à adoção de hábitos saudáveis no dia a dia de todos os cidadãos para prevenir o desenvolvimento de doenças que levam a acidente vascular cerebral. Mário Martins e os detalhes.
3: Correto. Deriva do facto de, nos dias que correm, notar-se uma escalada de números no diagnóstico de casos de hipertensão arterial e outras doenças. Só no primeiro semestre deste ano, o setor de saúde na província diagnosticou mais de 7 mil pacientes propensos ao AVC, de um total de 11.700 rastreados. O médico-chefe provincial em Gaza, Sérgio João, explica que uma rotina diária baseada em exercitação física associada a uma alimentação menos gordurosa e com pouco sal pode ajudar a reduzir o risco a este mal.
4: Uma dieta menos gordurosa, com menos sal, principalmente quando para aqueles que já têm uma predisposição a antecedentes da família de hipertensão, pai e mãe hipertensos, por exemplo. Estamos a olhar a questão da prática de exercícios físicos, que também vão ajudar para que não possamos desenvolver hipertensão e mesmo tendo hipertensão, que essa patologia não evolua, não se agrave, até chegarmos a uma situação de AVC. E naturalmente para os pacientes que já são hipertensos, não só essas medidas fazem diferença, mas também, naturalmente, seguir aquilo que é a medicação que é disponibilizada pelo técnico de saúde para toda a diferença.
3: Médico-chefe provincial em Gaza, Sérgio João, e a necessidade de mudança de comportamento alimentício para reduzir o risco de contração de doenças que levam a acidente vascular cerebral. Mário Martins, em Xai-Xai.
2: Moçambique continua a registrar progressos no cumprimento das ações dos Objetivos de Desenvolvimento Sustentável, apesar dos choques provocados, sobretudo pelo terrorismo e as mudanças climáticas. Jornalista Gerson James.
5: A posição foi defendida esta sexta-feira em Nova Iorque pela ministra moçambicana das Finanças no Fórum Político de Alto Nível das Nações Unidas durante a apresentação da segunda revisão nacional voluntária de 2026. Carla Louveira indica que os avanços alcançados resultam da introdução de reformas em diferentes áreas de governação com vista a melhorar as condições de vida das comunidades.
6: The overview of the progress result of the SDG 2026 shows a global...
7: Moçambique destaca progressos claros na coordenação, integração e localização dos ODS. Contudo, o financiamento continua a ser o maior desafio. O progresso é desigual. Registam-se avanços na água, nas parcerias e na ação climática, enquanto há retrocessos na indústria e na governação, particularmente na participação das mulheres em cargos de decisão. Na componente de água potável e saneamento, registra-se um crescimento no acesso nacional à água em 62,3% e no acesso ao saneamento em 37,4%.
5: Apesar dos progressos, o flagelo do terrorismo e das mudanças climáticas continuam a ser um desafio para a implementação efetiva dos Objetivos de Desenvolvimento Sustentável. Não obstante esta realidade, a ministra das Finanças garante que o governo tem vindo a empreender esforços conjugados para ver ultrapassados estes desafios.
7: Estes choques têm impactado no crescimento dos indicadores de desenvolvimento, na qualidade das infraestruturas, no número das pessoas afetadas pelas mudanças climáticas e ao nível de redução da pobreza dos cidadãos. O governo de Moçambique tem vindo a trabalhar arduamente na transparência, integridade e na estabilidade económica nos últimos 50 anos da nossa independência. As revisões locais voluntárias funcionam como catalisadoras de novas parcerias e estão a ser implementadas através de ações coordenadas de diferentes instituições do governo.
5: Ministra das Finanças, Carla Louveira, intervindo esta sexta-feira

0: em Nova York, no Fórum Político de Alto Nível das Nações Unidas. O evento constitui uma plataforma de monitoria dos avanços da Agenda 2030 e dos 17 Objetivos de Desenvolvimento Sustentável em todo o mundo. Este ano participam no Fórum de Alto Nível das Nações Unidas um total de 36 países.
1: O Jornal da Tarde, o Dia Africano de Combate à Corrupção, assinala-se oficialmente a 11 de julho e a data foi instituída pela União Africana em referência à adoção da Convenção da União Africana para a Prevenção e Combate à Corrupção em 2003. E quando hoje se assinala o Dia Africano de Combate à Corrupção, 52 casos de corrupção foram registados no primeiro semestre deste ano em Iambane. Horácio Romão.
2: Este número revela uma subida exponencial de casos de corrupção na província, se comparado ao mesmo período do ano passado, em que foram instruídos 19 processos. A maioria dos casos está relacionado com o desvio de fundos, abuso de cargo ou função e cobranças ilícitas, que se verificam sobretudo nos setores de saúde, educação e na polícia de trânsito. Os atos de corrupção em Iambane lesaram este ano ao Estado cerca de 8 milhões de meticais. O chefe do Departamento de Comunicação e Imagem no Gabinete Provincial de Combate à Corrupção em Iambane, Sérgio Pene, disse que os processos dos funcionários que navegam nos cofres do Estado foram encaminhados aos tribunais visando a sua responsabilização. Pene adverte que não haverá complacência aos servidores públicos que se envolvem em esquemas de desvio de fundos e cobranças ilícitas.
3: Nós temos situações em que há responsabilização de juízes, há responsabilização de procuradores, há responsabilização de diretores provinciais, administradores de distritos e secretários permanentes, que são esses níveis que nós temos a nível da nossa província. E, na sua maioria, de facto, vão ser técnicos, não é? Alguns são chefes de repartições, entre outros. E, então, não temos aqui uma segregação de quem são os privilegiados ou não. Aquele que pisa a linha é chamado à responsabilização, como manda a lei e como nós fazemos.
2: Sérgio Pene, chefe do Departamento de Comunicação e Imagem no Gabinete Provincial de Combate à Corrupção em Iambane, assegurando a responsabilização dos funcionários que se envolvem no desvio de fundos e cobranças ilícitas nas instituições públicas na província. Horácio Romão, Iambane.
1: E quando hoje se assinala o Dia Africano de Combate à Corrupção, em Iambane, 52 casos foram registados no primeiro semestre deste ano. E são assustadores os níveis de prática da corrupção a nível da PRM na província de Nampula. Toda a informação por Vitorino Kumbukan.
4: A Polícia da República de Moçambique é apontada como a instituição mais corrupta na província de Nampula. Depois da polícia, seguem os setores da educação e saúde. São dados avançados pelo Procurador da República afeto ao Gabinete Provincial de Combate à Corrupção em Nampula, José Wilson, falando à Rádio Moçambique a propósito do 11 de julho, Dia Africano de Combate à Corrupção. Segundo o procurador José Wilson, durante o primeiro semestre deste ano, foram registrados 24 casos de corrupção no gabinete provincial e a PRM lidera a lista.
5: Tanto da análise que fizemos, encontramos, por exemplo, a PRM com 11 processos e, em segundo lugar, encontramos a educação com 7 processos e, por fim, a saúde com 6 processos. Então, esta hierarquia nos diz que neste primeiro semestre houve mais corrupção na polícia, e em seguida foi na educação e, por fim, na saúde.
4: A Polícia da República de Moçambique, Nampula, reconhece que um grupo pequeno de membros age à margem das normas da corporação e, segundo Dércio Samuel, chefe do Departamento de Relações Públicas, já estão a ser tomadas medidas.
6: Nós já tivemos caso de expulsão de colegas que se provou de facto envolvimento, aqui culminou com a expulsão. E também existem aquelas medidas internas, dependendo do grau do seu envolvimento, então isso também é dita a sua punição. Para um colega que sabe que o seu companheiro foi expulso porque se envolveu num ato de corrupção, é assustador. E esses dados, muitas das vezes, o comando provincial sempre tem levado nas nossas paradas, que é para dar a entender aos colegas que aquele que também for abraçar o mesmo caminho poderá correr o mesmo risco.
4: Dércio Samuel, chefe do Departamento de Relações Públicas da Polícia da República de Moçambique, em Nampula, e as medidas tomadas para combater a corrupção no seio da corporação. Vitorino Kumbukan, em Nampula.
1: Nampula, vamos a Xai-Xai, onde a PRM em casa exorta a todos os cidadãos cidadãos para evitarem a prática de justiça pelas próprias mãos, sob risco de incorrer a responsabilização criminal. Rogério Madede.
7: O apelo da polícia surpreende-se constatar com frequência casos de justiça popular em várias comunidades da província, atos que muitas das vezes põem em causa os direitos humanos. O caso mais recente deu-se última quinta-feira no distrito do Limpopo, onde uma quadrilha de supostos ladrões de viaturas escapou ao linchamento, tendo a população incendiado a viatura em que se faziam transportar. O porta-voz da PRM em Gaza, Júlio Nhamunsua, recomenda à população para encaminhar todos os casos de justiça para as autoridades competentes, por forma a serem tratados dentro do quadro legal vigente.
8: Como polícia, temos feito um trabalho de sensibilização nas nossas reuniões de ligação polícia-comunidade. Estamos a fazer um trabalho de sensibilização às populações para que não optem pela justiça privada, porque quando recorremos à justiça privada, estamos a entrar no mundo de crime sem nos aperceber, acharmos que temos razão, mas sim temos as nossas normas que regulam esses nossos comportamentos. Então, aqui o que nós apelamos é a questão da confiança das nossas instituições que administram a justiça, porque se assim for, nós vamos estar longe de sermos citados em autos, porque quem é arrolado no auto, nós sabemos que vai à barra do tribunal, e quando não consegue enfrentar a barra do tribunal, de lá pode voltar, mas sim de lá pode ficar.
7: Porta-voz do Comando Provincial da PRM em Gaza, Júlio Nhamunsua, desencorajando a prática de justiça pelas próprias mãos no seio das comunidades. O distrito do Limpopo é apontado como sendo o que registra mais casos de justiça privada ao nível desta parcela do país. Rogério Madede, em Xaxai.
1: PRM em Gaza exorta a todos os cidadãos para evitarem a prática de justiça pelas próprias mãos, sob o risco de incorrer a responsabilização criminal. E a polícia na cidade de Beira, em Sofala, prendeu uma arma de fogo que havia sido furtada a um empresário local. Benícia Fayan.
9: Foram também detidos dois suspeitos, os quais ter-se-iam introduzido na viatura do empresário, que se encontrava estacionada à beira de uma estrada, tendo levado, além de uma pistola, telemóvel e outros bens pessoais. Depois disso, o grupo teria tentado vender a arma por 15 mil meticais no mercado do Maquinino. O plano só não correu bem, porque a polícia, após receber uma denúncia, foi ao local e deteve os suspeitos, conforme declarou o porta-voz da PRM em Sofala, Honório Chimbo.
10: Será que é um apelo para todos aqueles cidadãos que foram portadores de arma de fogo para a defesa pessoal, que apresentem-se ao comando provincial da PRM de Sofala para proceder com o registro da mesma, e aquele que estiver devidamente registado e percebendo que a sua licença já expirou, também apelamos para que se dirija ao comando provincial da PRM para renovar a sua licença. O proprietário da arma é um cidadão, é um agente econômico, a sua licença estava devidamente regularizada, mas chamamos a atenção para aqueles que tenham uma arma de fogo em sua posse e esta não esteja devidamente licenciada para o seu uso. Apelamos mais uma vez para que se dirijam às autoridades competentes, que neste caso é o Comando Provincial da PRM.
9: Um dos detidos contou que o carro tinha uma porta aberta sem ninguém no interior. O grupo pretendia apenas furtar o celular que estava à vista, mas ao entrarem na viatura, depararam-se com uma pistola. Da cidade da Beira, Benícia Fayani.
1: O Jornal da Tarde do Distrito de Corabá, sem teta, afirma-se como um dos principais centros de dinamização da economia da província, mercê do aumento das oportunidades de emprego criado nos últimos anos. Ignacio Gamay.
11: Este cenário resulta da conjugação entre a expansão demográfica do distrito e as oportunidades geradas pelos projetos integrados de desenvolvimento que absorve a mão de obra formada nas diferentes áreas técnico-profissionais. O aumento da população tem favorecido a inserção de jovens no mercado de trabalho, sobretudo nos setores de agricultura, pesca, avicultura, agroprocessamento e noutras áreas de atividade produtivas. Grande parte destas oportunidades de emprego é criada por projetos integrados de desenvolvimento, entre os quais se destacam Transformar, Promesa e Prodap.
12: Catarina Macaring, engenheira alimentar. Me sinto muito feliz por estar aqui a trabalhar neste projeto muito grande, né, que veio para transformar as vidas, né, da comunidade de Xitima, da população de Caorabás.
13: Agostinho Caetano, sou o responsável do setor de produção avícola. Nós aqui produzimos ovos no sistema intensivo, ovos em baterias ou em gaiolas, a qual é a melhor forma de produção dos ovos, né?
14: Ana Francisco, eu sou técnica agrônoma. Tem sido muito bom, sim, trocar experiências e acabamos vendo que também somos capazes de fazer certas coisas, né?
11: Segundo o administrador de Caorabás, o distrito tem registrado uma explosão demográfica impulsionada pela migração de pessoas provenientes de diferentes pontos do país, atraídas pelas oportunidades de investimento, emprego e desenvolvimento. Mendes Cardoso disse que é neste contexto que a localidade de Nhacapirira acolhe hoje as cerimónias centrais das celebrações do Dia Mundial da População, a serem orientadas pelo Ministro da Planificação e Desenvolvimento, Salim Valá.
15: São empregos formais em várias áreas, falamos na área de agricultura, produção pesqueira, pecuária, dentro da atividade, assim como outro serviço administrativo também que os nossos funcionários estão a trazer aqui.
11: Com uma população estimada em 167.310 habitantes, Caorabás apresenta uma densidade populacional de cerca de 25,8 habitantes por quilómetro quadrado. Ignacio Gamay, a partir da Vila de Xitima, sede do distrito de Caorabás.
1: 12 horas e 56 minutos. Teve lugar esta sexta-feira a gala da finalíssima do ICOMA Sawampula, a parada de música ligeira promovida pelo emissor provincial da Rádio Moçambique, Nampula, Fidalgo Júnior.
16: O administrador da área de produção da Rádio Moçambique entende que a quinta edição do ICOMA Sawampula, o concurso de música ligeira, promovido pelo emissor provincial de Nampula, está a servir para promover os artistas, os seus trabalhos e imortalizar incontornáveis nomes da música e da cultura macua. Segundo Arão Kwambi, esta parada continuará a merecer a atenção desta estação emissora, como forma de resgatar a identidade e perpetuar a história cultural de Nampula, em particular, e de Moçambique em geral.
17: A Rádio Moçambique, ao promover as galas ao nível provincial e nacional, com Goma Moçambique, cumpre o seu papel social de promover a música moçambicana. Reza a história que a província de Nampula sempre produziu músicos de renome. Só para citar alguns exemplos, Zena Bacar, Jimo Mendes, Xarifo Vitor, entre outros.
16: Arão Kwambi, administrador de produção da Rádio Moçambique, na sua intervenção esta sexta-feira, na finalíssima de premiação de 5 vencedores da 5ª edição do ICOMA Sawampula, dos 10 finalistas. Raça Oculta, com a canção Umualana, e 12 Inocentes, com o tema Olumenco, venceram nas categorias de canção mais votada e melhor canção. Marisa Bragança foi a melhor voz. Mr. Malta, prêmio Revelação. E Romântico do Momento saiu com o prêmio Carreira. Os artistas vencedores celebraram o amor e a essência do prêmio com o público. É o caso da Marisa Bragança.
18: Queria agradecer a todos que votaram em mim. Uma honra saber que ganhei algum prêmio da Rádio Moçambique, uma rádio que nos identifica. E espero que assim que eu lançar essa música, que todos sintam e vivam a música.
16: De resto, foi uma festa vista ao vivo por cerca de 200 de espectadores, com transmissão nos emissores provinciais da Rádio Moçambique da região norte do país, incluindo a província da Zambésia. Fidalgo Júnior, em Nampula.
1: Na atualidade internacional, as Forças Armadas italianas informaram ter descoberto cerca de uma dezena de bombas da Segunda Guerra Mundial numa linha ferroviária que une a capital Roma e a cidade de Nápoles, no sul do país. Os explosivos, com perto de 500 quilos, foram encontrados durante as obras num segmento da linha ferroviária perto da cidade de Formia, 150 quilômetros a sul de Roma, levando a circulação de comboios a ser suspensa até estarem concluídas as operações de remoção, adiantou esta sexta-feira o jornal italiano La Repubblica. O presidente norte-americano Donald Trump reafirmou hoje que existem 1000 mísseis armados preparados e apontados contra o Irã, caso o Irã tente assassiná-lo, após informações segundo as quais Israel teria alertado Washington para um plano nesse sentido. Trump afirmou que deu ordens ao exército para dizimar totalmente e destruir todas as regiões do Irã caso as autoridades do país persa o assassinem ou tentem assassiná-lo, e disse que a ordem tem um período de validade de um ano, sujeito a prorrogações. E pronto, amigo ouvinte, assim termina o Jornal da Tarde da Rádio Moçambique. Esteve na companhia de Hermínio Bel na sonorização, Ernesto Chauque na edição e apresentação. Boa tarde.

0: Estimado ouvinte, acompanhamos o Jornal da Tarde, que foi transmitido em cadeia nacional. São 13 horas em Moçambique. É sábado, amigo ouvinte, e hoje sim é dia, portanto, ideal, não é? Para desacelerar um pouco depois de uma semana laboral que pode ter sido intensa ou nem por isso, não é? Hoje é um dia para cuidar de si, para valorizar a boa companhia que é a família. E, claro, a boa companhia que é a Antena Nacional da Rádio Moçambique. Portanto, amigo ouvinte, que esta tarde seja para si e, portanto, o início de um fim de semana cheio de alegria e descanso merecido. Estamos juntos e
1: vamos. 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
1: Acompanhe as notícias a esta hora, apresentadas por Ernesto de Chauk. Muito boa tarde.
2: Albertina Zandamela e ouvinte, boa tarde. O presidente da República da Frelimo, Daniel Chapo, apelou à sociedade para reforçar a vigilância face ao que considera serem inimigos do desenvolvimento do país. Falando este sábado durante uma visita à sede nacional das organizações sociais do partido, nomeadamente a Organização da Mulher Moçambicana e a Organização da Juventude Moçambicana, no âmbito da monitoria e do acompanhamento e do funcionamento dos órgãos de base, Daniel Chapo destacou que a unidade, o trabalho e a vigilância constituem pilares essenciais para o progresso e o desenvolvimento de Moçambique.
3: Vigilância. Vigilância porque o inimigo do desenvolvimento e o inimigo da paz do povo moçambicano tem várias formas de agir. E uma das formas de agir é calúnia, difamação, desinformação e também andar a criar, principalmente nas redes sociais, desinformações, manipulações ao povo moçambicano. Mas o povo moçambicano está atento 24 sobre 24 horas, de segunda a segunda, e sabe o que quer.
2: Presidente da República e da Frelimo, Daniel Chapo, efetuou hoje uma visita aos órgãos de base na cidade de Maputo, com o objetivo de enaltecer o papel estratégico desempenhado pelas organizações sociais na consolidação e dinamização política do partido. Moçambique continua a registrar progressos no cumprimento das ações dos Objetivos de Desenvolvimento Sustentável, apesar dos choques provocados, sobretudo, pelo terrorismo e mudanças climáticas. A posição foi defendida esta sexta-feira em Nova Iorque pela Ministra das Finanças no Fórum Político de Alto Nível das Nações Unidas durante a apresentação da 2ª Revisão Nacional Voluntária 2026. Carla Louveira indica que os progressos alcançados resultam da introdução de reformas em diferentes áreas de governação com vista a melhorar as condições de vida das comunidades. Já está ultrapassada a crise de alimentos que afetava o Hospital Rural de Chicuque, na cidade de Maxixe, província de Inhambane. A unidade sanitária, que além de pacientes locais, recebe doentes transferidos dos distritos de Umuine, Panda e Morumbene, garante agora ter estoque de comida suficiente para quase todo o ano. A garantia foi dada à Rádio Moçambique pelo diretor do Hospital Rural de Chicuque, Arlindo Romão, que detalha a normalização do fornecimento.
4: Nós temos comida garantida para um ano. Se formos visitar o armazém, há de ver pessoalmente lá, porque está lá a comida. Temos parcerias e muitas vezes até quando os parceiros nos ajudam e o orçamento do Estado vem, preferimos redirecionar a ajuda dos parceiros para outras necessidades.
2: A par da alimentação, a direção assegura que o hospital está a funcionar em pleno e que os serviços de raio-x, por exemplo, já foram retomados mercê da instalação de duas novas máquinas modernas com capacidade avançada para diagnosticar a tuberculose óssea. Quando hoje se assinala o Dia Africano de Combate à Corrupção, em Inhambane, 52 casos foram registados no primeiro semestre deste ano. Horácio Romão.
5: Este número revela uma subida exponencial de casos de corrupção na província, se comparado ao mesmo período do ano passado, em que foram instruídos 19 processos. A maioria dos casos está relacionado com o desvio de fundos, abuso de cargo ou função e cobranças ilícitas, que se verificam sobretudo nos setores de saúde, educação e na polícia de trânsito. Os atos de corrupção em Inhambane lesaram este ano ao Estado cerca de 8 milhões de meticais. O chefe do Departamento de Comunicação e Imagem no Gabinete Provincial de Combate à Corrupção em Inhambane, Sérgio Pene, disse que os processos dos funcionários que navegam nos cofres do Estado foram encaminhados aos tribunais visando a sua responsabilização. Pene adverte que não haverá complacência aos servidores públicos que se envolvem em esquemas de desvio de fundos e cobranças ilícitas na província. Horácio Romão, Inhambane.
2: A polícia da República de Moçambique, na cidade de Beira, em Sofala, apreendeu uma arma de fogo que havia sido furtada a um empresário local, Benícia Fayan.
6: Foram também detidos dois suspeitos, os quais ter-se-iam introduzido na viatura do empresário, que se encontrava estacionada à beira de uma estrada, tendo levado, além de uma pistola, telemóvel e outros bens pessoais. Depois disso, o grupo teria tentado vender a arma por 15 mil meticais no mercado do Maquinino. O plano só não correu bem, porque a polícia, após receber uma denúncia, foi ao local e deteve os suspeitos, conforme declarou o porta-voz da PRM em Sofala, Honório Chimbo. Um dos detidos contou que o carro tinha uma porta aberta, sem ninguém no interior. O grupo pretendia apenas furtar o celular que estava à vista, mas, ao entrarem na viatura, depararam-se com uma pistola. Da cidade da Beira, Benícia Fayani.
2: Na atualidade internacional, as Forças Armadas italianas informaram ter descoberto cerca de uma dezena de bombas da Segunda Guerra Mundial numa linha ferroviária que une a capital Roma e a cidade de Nápoles, no sul do país. Os explosivos, com perto de 500 quilos, foram encontrados durante as obras num segmento da linha ferroviária perto da cidade de Formia, a 150 quilômetros a sul de Roma, levando a circulação de comboios a ser suspensa até estarem concluídas as operações de remoção, adiantou na sexta-feira o jornal italiano La Repubblica. Os engenhos encontravam-se numa vala de escavação sob a linha ferroviária nas imediações dos bairros residenciais. Após a descoberta, os protocolos de emergência foram imediatamente acionados, o que ditou a suspensão do tráfego ferroviário entre Formia e Minturn e o envio para o local de uma equipa de exército especializada em desativar explosivos. Foram as notícias das 14 horas. E próximas, quando forem 18 horas. 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

0: Sérgio Kissamuli, ouvinte, muito boa noite. O presidente da Frelimo pela sociedade ao reforço da vigilância face ao que considera serem inimigos do desenvolvimento do país. Daniel Chapo falava hoje em Maputo durante uma visita à sede nacional da Organização da Mulher Moçambicana e da Organização da Juventude Moçambicana, duas organizações sociais do partido, no âmbito da monitoria e do acompanhamento do funcionamento dos órgãos de base. Na ocasião, Chapo destacou que a unidade, o trabalho e a vigilância constituem pilares essenciais para o progresso e o desenvolvimento de Moçambique.
1: Vigilância. Vigilância, porque o inimigo do desenvolvimento e o inimigo da paz do povo moçambicano tem várias formas de agir. E uma das formas de agir é calúnia, difamação, desinformação e também andar a criar, principalmente nas redes sociais, desinformações, manipulações ao povo moçambicano. Mas o povo moçambicano está atento 24 sobre 24 horas, de segunda a segunda, e sabe o que quer.
0: Presidente da Frelimo, Daniel Chapo, falando hoje em Maputo após a visita às organizações sociais do partido. Moçambique continua a registrar progressos no cumprimento das ações dos Objetivos de Desenvolvimento Sustentável, apesar dos choques provocados, sobretudo pelo terrorismo e mudanças climáticas. A posição foi defendida esta sexta-feira em Nova York pela Ministra das Finanças, no Fórum Político de Alto Nível das Nações Unidas, durante a apresentação da 2ª Revisão Nacional Voluntária de 2026. Carla Louveira referiu que os progressos alcançados resultam da introdução de reformas em diferentes áreas de governação, com vista a melhorar as condições de vida das comunidades.
2: The overview of the progress result of the SDG 2026 shows a global...
3: Moçambique destaca progressos claros na coordenação, integração e localização dos ODS. Contudo, o financiamento continua a ser o maior desafio. O progresso é desigual. Registam-se avanços na água, nas parcerias e na ação climática, enquanto há retrocessos na indústria e na governação, particularmente na participação das mulheres em cargos de decisão. Na componente de água potável e saneamento, registra-se um crescimento no acesso nacional à água em 62,3% e no acesso ao saneamento em 37,4%.
0: Ministra das Finanças Carla Louveira, intervindo esta sexta-feira na sede da ONU em Nova York, no Fórum Político de Alto Nível das Nações Unidas. Gabinete Provincial de Combate à Corrupção em Tete intensifica medidas de combate à corrupção nas áreas relacionadas com a exploração de recursos minerais e a migração. A jornalista Adriano Biquiwan.
4: O porta-voz daquela instituição disse que, quanto ao setor da migração, a prioridade vai para a realização de palestras nos postos de travessia localizados nas regiões limítrofes com as repúblicas da Zâmbia, do Zimbábue e do Malawi. Cândido Wilson falou à Rádio Moçambique por ocasião da passagem do Dia Africano de Combate à Corrupção, que hoje se assinala por ocasião da Semana Africana de Combate à Corrupção, que se comemora neste sábado. Diversas atividades foram realizadas com destaque para a Tenda da Justiça e palestras sobre os malefícios deste fenômeno. Da cidade de Tete, Adriano Biquiwan.
0: Polícia na cidade da Beira apreende uma arma de fogo que havia sido furtada a um empresário local, Benícia Fayan.
5: Foram também detidos dois suspeitos, os quais ter-se-iam introduzido na viatura do empresário, que se encontrava estacionada à beira de uma estrada, tendo levado, além de uma pistola, telemóvel e outros bens pessoais. Depois disso, o grupo teria tentado vender a arma por 15 mil meticais no mercado do Maquinino. O plano só não correu bem, porque a polícia, após receber uma denúncia, foi ao local e deteve os suspeitos, conforme declarou o porta-voz da PRM Sofala, Honório Chimbo. Um dos detidos contou que o carro tinha uma porta aberta, sem ninguém no interior. O grupo pretendia apenas furtar o celular que estava à vista, mas, ao entrarem na viatura, depararam-se com uma pistola. Da cidade da Beira, Benícia Fayani.
0: No estrangeiro, o naufrágio de uma lancha que transportava turistas ao largo da ilha de Phuoc, no sul de Vietnã, fez este sábado pelo menos 15 mortos. A bordo da embarcação seguiam 36 pessoas, sendo 32 turistas indianos e 4 tripulantes, estando ainda a ser apuradas as causas do acidente. A imprensa local refere que 21 pessoas foram resgatadas e transportadas de urgência para o hospital, duas das quais em estado grave. Fechamos com o tempo. A cidade de Tete poderá registrar amanhã 32 graus centígrados de temperatura máxima. Sete-se Climane com 29 graus. Beira e Pemba 28. Nampula 27. Chimoio e Xai-Xai em Embano e Vilanculo 26. Maputo 25. E por fim, Lixinga deverá chegar este domingo aos 23 graus centígrados de temperatura máxima. Próximas notícias, pontualmente às 19 horas e 30 minutos, no Jornal da Noite.

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estúdios de emissão provincial da Zambésia da Rádio Moçambique. Estamos em noite do dia 11 de julho de 2026. Eu sou Kim Monteiro, faço esta emissão com o apoio técnico de Refeba, Abristo Refeba. Estamos com escassos segundos para as notícias no Jornal da Zambésia, jornal que será apresentado quando forem pontualmente 19 horas.

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1: A diretora provincial dos serviços sociais na Zambésia defende a criação de um cadastro fiável para o reassentamento, acesso à terra de cidadãos nacionais que fogem da África do Sul vítimas de xenofobia. Estamos no ar. Começa agora a segunda edição do Jornal da Zambésia, boletim informativo do emissor provincial da Rádio Moçambique. Hoje é sábado, 11 de julho de 2026, por sinal, o dia em que o mundo reflete o dia a dia da população, as suas dificuldades, suas realizações, mas também os seus anseios. Nós somos Rosário dos Santos, na edição e apresentação, e Jacimilton Ernesto, no controlo de todo o sistema sonoro. Estamos juntos. Disputa-se amanhã, domingo, a primeira mão da segunda volta do Campeonato Provincial de Futebol Recreativo envolvendo núcleos desportivos. Assunto para acompanhar um pouco lá mais para adiante ainda nesta edição. Para já, como demos referência, hoje é o dia em que o mundo reflete o dia a dia da população, as suas dificuldades, suas realizações, mas também os seus anseios. Para mais detalhes, colocamos em antena o jornalista Sérgio Mamudo, e que reporta já a seguir.
2: O governador da província da Zambésia apela aos jovens a constituírem famílias sólidas visando a estabilização da sociedade. Pio Matos recordou que a sociedade moçambicana enfrenta vários desafios que põem em causa a sua estabilização. O governador da Zambésia falava este sábado na sede do distrito de Lugela nas celebrações do Dia Mundial da População. Este ano, o Dia Mundial da População celebra-se sob o lema Empoderar os jovens para que constituam as famílias que desejam um futuro justo, cheio de esperança.
3: Precisamos que os jovens constituam famílias, mas famílias sãs, famílias que se consolidam durante muitos e muitos anos. Não queremos aquelas uniões, fazemos um filho e este casal está separado. Não convivemos juntos, não constituímos famílias duradouras. Nós queremos casamentos que durem.
2: O Dia Mundial da População celebra-se numa altura em que a população da província da Zambésia atinge a fasquia de perto de 6 milhões e meio de habitantes, o que exige um incremento de serviços básicos, fornecimento de alimentos, entre outros elementos. Sobre alimentos, Pio Matos recordou a necessidade da população de assumir uma alimentação equilibrada para reduzir a desnutrição na província, estimada em 45%.
3: Reduzimos muito, mas esse muito nem sempre sabemos como consumir. Por isso, muitas vezes estamos com anemia, mas não é porque não temos comida. Produzimos ovos com as galinhas em casa, mas em vez de comer os ovos, vamos vender os ovos. Produzimos galinhas, mas não comemos galinha, só comemos feijão. Mas precisamos de comer também a nossa galinha. Produzimos cabritos e nem sempre nos alimentamos de carne. E a carne é necessária para o corpo humano. Então precisamos de nos empoderar.
2: Pio Matos, governador da Zambésia, falando este sábado no distrito de Lugela por ocasião do Dia Mundial da População. De Lugela, Sérgio Mamudo.
1: A diretora provincial dos serviços sociais na Zambésia defende a criação de um cadastro fiável sobre o reassentamento, acesso à terra de cidadãos nacionais que fogem da África do Sul vítimas de xenofobia. Em representação do secretário de Estado, Elsa Colomola, falava este sábado em Climane durante a cerimônia de graduação de 31 formandos do Instituto Médio em Administração de Terras, o Ordenamento Territorial e Integração Socioeconômico das Vítimas da Xenofobia deve constituir, entre outras prioridades, dos técnicos em Administração de Terra recém-graduados.
4: Esta cerimônia ocorre num momento particularmente sensível para o nosso país, marcado pelo repatriamento de cidadãos moçambicanos provenientes de África do Sul. Os desafios relacionados ao reassentamento, o acesso à terra, o ordenamento territorial e a integração socioeconômica dos cidadãos repatriados requerem profissionais tecnicamente preparados e eticamente comprometidos. Os nossos graduados de hoje poderão desempenhar um papel importante neste processo, contribuindo para um cadastro confiável, para a resolução pacífica de conflitos fundiais e para um planeamento territorial que promova a inclusão e desenvolvimento, que é colocando sempre o conhecimento ao serviço da paz, da justiça social e do progresso nacional.
1: Na ocasião, o diretor-geral do IMATI garante que os técnicos lançados para o mercado de trabalho estão munidos de ferramentas suficientes para responder às várias adversidades que a natureza e a conjuntura impõem. Xavier Lucas refere-se de mudanças climáticas e uso de tecnologias.
5: Eles estão capacitados face a novos desafios no âmbito da tecnologia, com vista a responder à demanda e à dinâmica na área de gestão de terra. E uma das coisas extremamente importantes são os estágios profissionais. Eles praticamente conciliam a parte teórica com a parte prática. Concluído o terceiro ano, nesse caso, então vão para o mercado de emprego com essa experiência já técnica, profissional, prática, para responder em relação à dinâmica no âmbito de gestão e administração de terras.
1: Na sua mensagem apresentada na ocasião, os graduandos dizem estar preparados a trabalhar para dignificar o diploma.
6: A vossa orientação ensinou-nos não apenas a manusear instrumentos, interpretar mapas e executar levantamentos, mas também a agir com ética, responsabilidade e rigor profissional. Manifestamos também a nossa profunda gratidão a todas as instituições públicas e privadas que ao longo do curso permitiram-nos aplicar na prática os conhecimentos adquiridos em sala de aulas, fortalecendo a nossa preparação para o mercado de trabalho e para o exercício responsável da profissão.
1: Testemunharam, naquela que foi a primeira graduação, membros do Executivo Provincial, pais e ou encarregados de educação, entre outros convidados. Dos seus estudos em Quelimane, o emissor provincial da Rádio Moçambique continua a transmitir a edição de sábado do Jornal da Zambésia. Disputa-se este domingo, nas seis séries, a primeira jornada da segunda volta do Campeonato de Seleções Distritais de Futebol Recreativo ao nível da província da Zambésia. O presidente da Associação Provincial de Futebol Recreativo na Zambésia, que avançou o fato de esperar nesta segunda volta uma boa competitividade, ambiente ordeiro nos campos e, acima de tudo, momento festivo da família de futebol recreativo. Tyler Benjamin refere que o recreativo na Zambésia constitui cartão de visita da província, tanto quantitativamente assim como qualitativamente.
7: Assistimos a alguns jogos na primeira volta. Dos jogos que assistimos, a impressão que tiramos foi uma impressão positiva. Positiva porque descobrimos que, afinal de contas, a Zambésia tem muito talento. Ainda tem muito a dar no futebol, sobretudo. Porque vimos jovens, vimos rapaziadas no recreativo a jogarem um futebol muito apreciável, a discutirem ou a disputarem a pé de igualdade. Notamos dos nossos atletas no recreativo com uma atitude desportiva e nível de ritmo de competitividade muito alta, o que nos levou exatamente a acreditar que, afinal de contas, vale a pena apostar nesta rapaziada, vale a pena apostar nestes jovens, vale a pena apostar neste talento que Zambésia produz. Aliás, foi bom, dentro do nosso regulamento, inibirmos ou isolarmos a participação dos jogadores que estejam na alta competição. Porque o nosso objetivo é descobrir talentos que estão ocultos dentro dos distritos, talentos que temos que buscá-los para colocar na montra, para poderem mostrar o seu talento, para mostrar o seu saber. Para as equipes que estão na alta competição baixarem para o nível do recreativo e tirarem de lá jogadores que possam lhes servir. Então, termos uma equipe do recreativo a buscar talentos que já estão descobertos, estão na alta competição, também não faz sentido algum. Então, o que nós queremos, tendo em conta o nosso objetivo, é tirar os talentos que estão ocultos ao nível dos distritos, ao nível das nossas localidades, postos administrativos, e colocarmos na montra de realização de jogos. Então, o ritmo de competitividade alto, motivação nos jogadores, um bom talento acima de tudo, foi o que mais descobrimos nos jovens desta primeira volta.
1: Na Série A, por exemplo, Mulumbo recebe o vizinho distrito de Milange, sendo que fica de fora Gurue devido ao número ímpar de seleções. Na Série B, Namarói vai receber a congênere de Molivala e Lugela fica de fora. O distrito de Gilé desloca-se a Pebani para defrontar a seleção local pela Série C, sendo que Mucubela fica de fora. Na Série D, Maganja da Costa defronta Namakura. A Série E comporta os seguintes jogos: Kalimani, Inhassuns e Derre Nkodala. Na última série, no caso particular da Série F, Marumbala recebe Luabo e de fora fica a seleção de Mopeia. Inicialmente, as séries eram constituídas por 4 seleções distritais cada, número que reduziu em algumas séries para 3, devido à indisponibilidade dos distritos de Mucuba, Ile e Alto Moloque. A entrada da primeira jornada da segunda volta, a classificação fica assim ordenada. A Série A é liderada por Milange, com 4 pontos. Na segunda posição, Mulumbo, com 3, e Gurue, com 1 ponto. Lugela comanda a Série B, com 4 pontos, Mulevala, com 3, e 1 ponto fica para a seleção distrital de Namarói. Na Série C, Mucubela soma e segue. Tem 6 pontos. Pebane tem 3 e Gilé está sem qualquer pontuação. Na Série F, todas as seleções têm 3 pontos, nomeadamente a seleção de Mopeia, de Morumbala e do distrito de Luabo. O presidente da Associação Provincial de Futebol Recreativo, na Zambésia, que avançou o fato de esperar nesta segunda volta uma boa competitividade, ambiente ordeiro nos campos e, acima de tudo, momento festivo da família de futebol recreativo. Tyler Benjamin refere que o recreativo na Zambésia constitui cartão de visita da província, tanto quantitativamente, assim como qualitativamente. O homem forte do futebol recreativo na Zambésia refere que a introdução de várias competições no chamado desporto popular é outro indicador que permite rodagem dos atletas até a sua afirmação noutras paragens. É que a Associação Provincial de Futebol Recreativo na Zambésia, segundo Tyler Benjamin, promove anualmente o Campeonato de Seleções Distritais de Núcleos Distritais e, este ano, introduziu a Taça Provincial.
7: E aumentar o número de competições é mesmo para garantir que os atletas tenham maior tempo de rodagem e tenham espaço para poderem mostrar o seu talento. Ansiamos que a final seja realizada num bom período para garantir que todas as seleções apuradas para essa fase realizem seus receios. E para tal, temos que correr atrás do tempo para que não haja coincidência com o calendário de educação, para fugirmos dos cenários negativos que vivemos no ano passado.
1: E assim vai o futebol recreativo a um nível da província da Zambésia. Desta feita, colocamos o ponto final dos nossos trabalhos hoje com destaque para a Direção Provincial dos Serviços Sociais na Zambésia, que defende a criação de um cadastro fiável para o reassentamento, acesso à terra de cidadãos nacionais que fogem da África do Sul, vítimas da xenofobia. O dia em que o mundo reflete o dia-a-dia da população, as suas dificuldades, suas realizações, mas também os seus anseios. Em nome de todos os profissionais que tornaram possível esta edição, despede-se Rosário dos Santos e Jaci Milton Ernesto no controle sonoro. Para todos, um nosso muito boa noite, bom fim de semana, atenção, sem excessos. Voltaremos.
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6: Estúdios de Emissão Provincial da Zambeza da Rádio Moçambique. A Universidade de Likungu convida pessoas coletivas e singulares interessadas a apresentar propostas fechadas para concurso que a seguir discriminamos. Concurso para aquisição de viatura, data de entrega das propostas, 14 de julho, abertura, mesma data, 9 horas e 30 minutos, lembrando que a entrega é 9 horas e 15, abertura 9 e 30. Concurso para aquisição de viatura de serviço para instrução, dizia, para a instituição, data de entrega das propostas, 14 de julho, 10 e 15, abertura 30 minutos depois, portanto, às 10 horas e 30 minutos. Os concorrentes interessados poderão obter mais informações, examinar documentos de concurso e levantá-los na direção das aquisições no campus de Qualane, bloco 2, das 7h30 às 15h, pela importância não reembolsável de 1.000 meticais para cada concurso limitado que deverá ser depositado na conta da Universidade de Likungu, Banco Milênio BIM. O período de validade das propostas é de 120 dias. O endereço para entrega das propostas é Universidade de Likungu, Direção das Aquisições, Avenida Jules Nyerere, telefone 2421-6058, bairro Qualane, bloco 2º, cidade de Kilimane.
7: 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Caro ouvinte, a sua especial atenção ao Jornal da Noite, são 19 horas e 30 minutos no país, passamos a transmitir em cadeia nacional o Jornal da Noite.
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0: Boa noite. Governo aponta a expansão da corrente elétrica e a industrialização como prioridades para alcançar os objetivos de desenvolvimento sustentável. Moçambique quer reduzir a taxa de uniões prematuras de 41% para 27% até 2044. Procuradoria-Geral da República diz ser necessário aprofundar a investigação sobre a atribuição da concessão mineira da zona de 6 carros no distrito de Vanduza, em Manica, palco de conflitos e poluição de rios. No estrangeiro, naufrágio de uma lancha que transportava turistas ao largo da ilha de Pukok, no sul do Vietnã, fez este sábado pelo menos 15 mortos. São estes os destaques do Jornal da Noite. A edição é de sábado, 11 de julho de 2026, Dia Mundial da População. Hoje é também Dia Africano de Combate à Corrupção. É igualmente a noite em que a Noruega e a Inglaterra defrontam-se em busca de um lugar nas meias-finais do Mundial de Futebol 2026. Moussa Gigali está na sonorização e Simon Cabue na edição e apresentação. Frelimo afina a máquina em preparação da 11ª Conferência Nacional de Quadros, que tem lugar em agosto próximo em Chimoio, na província central de Manica. A liderança do partido exige que o encontro mobilize os membros simpatizantes e os moçambicanos em geral. Cláudio Duane.
1: O presidente do partido Frelimo quer uma participação massiva e ativa dos membros desta formação política na 11ª Conferência Nacional de Quadros a realizar-se de 21 a 23 de agosto na cidade de Chimoio, em Manica. Daniel Chapo explica que ao nível das bases foram eleitos delegados que vão participar na conferência.
2: Portanto, os camaradas que vão participar nesta 11ª Conferência Nacional de Quadros têm a legitimidade de participarem porque foram eleitos pelos órgãos do Partido Frelimo, desde a célula, círculo, localidade, zona, distrito, província. É assim que deve e se organizam as conferências nacionais deste glorioso Partido Frelimo. Por isso, camaradas, quero mais uma vez dizer que nós, como a Frelimo, somos um partido organizado, estruturado, desde a base até o topo.
1: O presidente do partido Frelimo falava hoje em Maputo na visita à sede das organizações sociais da Frelimo, nomeadamente a Organização da Mulher Moçambicana e da Juventude Moçambicana. Daniel Chapo disse que a visita a organizações sociais do partido é feita no âmbito do reforço das bases desta formação política.
2: Camaradas, a nossa presença aqui está no âmbito do trabalho que estamos a fazer da reestruturação do nosso partido, do reforço das bases do partido, no âmbito do princípio da Frelimo, de que a vitória prepara-se. A organização e a preparação dessa vitória, camaradas, começou logo depois das nossas vitórias de 2023-2024.
1: O presidente do partido Frelimo reconheceu que as organizações sociais do partido são determinantes para a vitória nos pleitos eleitorais. Daniel Chapo disse que a Frelimo só vence as eleições graças ao trabalho das organizações sociais do partido.
2: E hoje viemos visitar a sede das nossas organizações sociais, OMM ou JM, e ainda vamos visitar a CLIN, os nossos combatentes libertadores desta pátria, para fazer perceber aos camaradas e ao povo moçambicano que as vitórias da Frelimo são vitórias que são organizadas. Por isso, disse aqui aquilo que estamos a fazer como partido rumo às nossas vitórias 2028-2029. E quem traz as vitórias na Frelimo são as nossas organizações sociais.
1: Presidente do Partido Frelimo, Daniel Chapo, na visita à sede das organizações sociais do Partido Frelimo, nomeadamente a Organização da Mulher Moçambicana e da Juventude Moçambicana.
0: Depois da nota dominante hoje no que a política diz a respeito, o Jornal da Noite abre espaço agora para notas de caráter socioeconómico. Governo aponta a expansão da corrente elétrica e a industrialização como prioridades para alcançar os objetivos de desenvolvimento sustentável. Jornalista Gerson Jamice.
3: Moçambique deve continuar a apostar na expansão da corrente elétrica e na industrialização, visando criar maior robustez da economia nacional. Para o efeito, o governo continua a trabalhar na mobilização de parceiros para o financiamento de projetos destas áreas de investimento. É uma garantia dada esta sexta-feira em Nova Iorque pela Ministra das Finanças no Fórum Político de Alto Nível das Nações Unidas. Durante a apresentação da segunda revisão nacional voluntária de 2026, Carla Louveira destacou que as áreas de energia e industrialização apresentam um desempenho positivo na implementação dos Objetivos de Desenvolvimento Sustentável.
4: On the affordable and clean energy, SDG 7.
5: No capítulo das energias renováveis, registamos avanços significativos, mas ainda persistem desafios. A taxa nacional de eletrificação registra crescimento significativo, sobretudo nas zonas rurais, em 35,8%, com a aposta nas energias renováveis. Há ainda processos nas infraestruturas e conectividade em 85% com a expansão da rede de telefonia. A estratégia de industrialização PRONAI e as zonas económicas especiais constituem motores do desenvolvimento.
4: The promotion of a productive investment, technological innovation and climate resilient infrastructure.
3: Louveira apontou ainda progressos alcançados no capítulo da saúde, educação, acesso à água potável, não obstante aos desafios em algumas áreas, tais como...
5: Primeiro, transformação económica inclusiva para reduzir a pobreza, o desemprego juvenil e a informalidade, criando emprego digno e ampliando oportunidades para os jovens. Segundo, reforço do capital humano e dos serviços sociais, especialmente na saúde, educação, água e saneamento. Terceiro, mobilização de recursos para implementar a Estratégia Nacional de Desenvolvimento Climático e fortalecer os sistemas de alerta precoce. Quarto, investimento em dados e digitalização, melhorando o quadro nacional de indicadores dos ODS e das estatísticas administrativas. Quinto, financiamento sustentável e parcerias com maior mobilização de recursos internos e externos. Sexto, promoção e proteção social inclusiva, igualdade de género e acesso equitativo aos serviços e oportunidades.
3: O Fórum Político de Alto Nível das Nações Unidas tem como mote monitorar de perto os 17 Objetivos de Desenvolvimento Sustentável, fazer apresentação de progresso local e juntar governantes, cientistas e representantes da sociedade civil para criar regras e encontrar ideias novas para um futuro sustentável.
0: É neste contexto que o Governo aponta a expansão da corrente elétrica e a industrialização como prioridades para alcançar os Objetivos de Desenvolvimento Sustentável, um desenvolvimento cuja materialização passa pela mitigação de vários problemas sociais, entre os quais as uniões prematuras, aqui à luz da Estratégia Nacional de Desenvolvimento. Jornalista Ignacio Gamay já tem as metas bem definidas.
6: O Governo pretende reduzir até 2024 a taxa de casamentos prematuros de 41% para 27% no âmbito dos esforços para combater um dos principais fenómenos que continua a comprometer o desenvolvimento das raparigas. Para alcançar esta meta, o Executivo vai expandir a implementação do projeto Eu Sou Capaz, uma iniciativa que já beneficiou mais de 600 mil raparigas em todo o país, através de ações de empoderamento, permanência na escola e prevenção de uniões prematuras. A informação foi avançada este sábado no distrito de Cahorabassa, em Tete, pelo Ministro da Planificação e Desenvolvimento, Salim Valá, nas cerimónias centrais das celebrações do Dia Mundial da População.
7: Queremos um desenvolvimento que chegue às zonas rurais, mas também às zonas urbanas. Um desenvolvimento que reduza a pobreza, que reduza as desigualdades sociais e espaciais, e que seja inclusivo e sustentável. Um desenvolvimento que não deixa ninguém para trás, porque um país só cresce verdadeiramente quando o seu povo
6: Por sua vez, a representante do Fundo das Nações Unidas para a População em Moçambique, Nélida Rodrigues, afirmou que, apesar dos desafios, o país continua a registrar progressos assinaláveis em diversos indicadores ligados à população e ao desenvolvimento.
8: O nosso papel é assegurar que os jovens tenham capacidade, apoio e oportunidade para poderem fazer as suas próprias escolhas.
6: Já o governador de Tete, Domingos Viola, explicou que o aumento da população exige maior investimento em setores estratégicos para que o potencial demográfico se transforme num verdadeiro fator de desenvolvimento.
9: Na província de Tete foram alocados e distribuídos 127 kits para o autoemprego, beneficiando cerca de 350 jovens de diversos estratos sociais.
6: As festividades do Dia Mundial da População no distrito de Caorabaça foram marcadas por uma feira agropecuária onde estavam expostas as potencialidades da província de Tete.
0: E na província de Nampula, a mais populosa de Moçambique, o que marca o Dia Mundial da População, jornalista Olívio Mateus? Boa noite.
10: Boa noite. A província de Nampula, mais populosa do país, celebra o Dia Mundial da População com um olhar às uniões prematuras e gravidezes precoces. Nampula vem registrando cada vez mais uma elevada taxa de natalidade, o que, segundo as autoridades governamentais, impactam as projeções de assistência à população na provisão de serviços. Por isso mesmo, nas cerimónias provinciais do Dia da População, que tiveram lugar no posto administrativo de Nanhupuri, no distrito de Mugavolas, o governador de Nampula, Eduardo Abdullah, lançou um vigoroso apelo para o combate cerrado às uniões prematuras e gravidezes precoces nas comunidades.
11: Vamos passar a mensagem. Escola sim, casamento cedo não. Estamos a fazer casar as nossas filhas. Não, antes de crescer. Deixar as nossas crianças crescerem, tornarem-se adultas, estudarem, saber ler e escrever e elas escolherem o seu próprio marido.
10: Eduardo Abdullah disse que o governo tem projeções para assegurar que a população tenha uma vida regrada e condigna, mas é preciso que as famílias façam planeamento, sobretudo dos jovens.
11: O governo da província assume aqui, diante do povo, o compromisso de continuar a abrir portas. Vamos continuar a construir escolas e a apetrechar centros de saúde e abrir furos de água, a apoiar quem quer empreender e apoiar as famílias mais vulneráveis. Porque quando um jovem está bem, a família está bem. E quando a família está bem, Nampula desenvolve.
10: Este ano coloca o jovem como figura principal a ser empoderada para constituir uma família num mundo que deseja, justo e cheio de esperança.
0: É neste contexto que Nuniassa, governadora provincial, lançou um vigoroso apelo à juventude. Jornalista Raimundo Batola.
12: A governadora do Niassa desafia a juventude desta província a abraçar as iniciativas do governo que visam ao rápido crescimento e desenvolvimento da província. Judith Massenger,

0: social, solução inclusiva e capazes de responder às aspirações da nossa população jovem.
1: Em mensagem, a população do distrito de Madimba reconheceu os esforços empreendidos pelo governo moçambicano na melhoria da vida das comunidades, tendo apontado como exemplos a expansão das redes sanitária, escolar, energia elétrica da rede nacional e a implementação do Fundo de Desenvolvimento Econômico Local.
2: Encorajamos Sua Excelência o Presidente da República, Daniel Francisco Chapo, a continuar a convidar empresários nacionais e estrangeiros para investirem no nosso distrito e no país em geral, pois são estes investimentos que garantirão emprego para a nossa juventude.
1: A entrega de enxovais aos três primeiros bebês nascidos este sábado na maternidade do Centro de Saúde de Mandimba marcha nas principais artérias da vila de Mandimba, alocação de 5 carrinhas de roda e 3 pares de canadianas a pessoas com deficiência, realização de feiras agrícolas e de saúde, marcaram as celebrações do Dia Mundial da População na Vila Municipal de Mandimba, na província do Niassa.
3: Onde a governadora desafia os jovens a abraçarem as iniciativas governamentais a que visam o crescimento e o desenvolvimento. De igual destinador e ao mesmo destinatário, é feito um idêntico apelo na província de Gaza. Horácio Dengo.
4: A governadora de Gaza desafia os jovens a assumirem suas capacidades de transformar o mundo e com vista ao seu empoderamento para garantir um futuro justo e de esperança. Margarida Mapanzani Chongo diz que perante as atuais desigualdades e conflitos e incertezas, os jovens devem manter estes desafios como a esperança para torná-los fortes e impulsionadores da mudança rumo ao empoderamento. A governante falava este sábado no distrito de Mapai, nas cerimônias alusivas ao Dia Mundial da População, onde fez o jus ao lema desta data, segundo o qual empoderar os jovens para que constituam a família que desejam um mundo justo e cheio de esperança.
5: Neste Dia Mundial da População, renovemos o nosso compromisso de criar um ambiente onde cada jovem possa sonhar, crescer e constituir a família que deseja, com segurança, responsabilidade e esperança. Investir nas pessoas, especialmente na juventude, significa investir num futuro mais justo, inclusivo e sustentável. Convidamos todos presentes a refletirem sobre o papel de cada cidadão, instituição e governo.
4: Na ocasião, o Fundo das Nações Unidas para a População, FUNUAP, parceira do governo, disse que para o sucesso do desafio de empoderar os jovens para responder ao lema deste ano das celebrações do Dia Mundial da População, é necessário a adoção de políticas adequadas para o efeito. É o que disse a coordenadora provincial do FUNUAP em Gaza, Arlete Congolo.
6: Maximizar os investimentos na juventude é garantir uma resiliência demográfica para o nosso país. Esse caminho passa por garantir o acesso à educação, emprego, serviços dignos de saúde sexual e reprodutiva. O Fundo das Nações Unidas para a População trabalha com atores governamentais, parceiros de desenvolvimento e iniciativas de empregamento de jovens.
4: Além de discursos de ocasião, as celebrações do Dia Mundial da População em Gaza foram igualmente marcadas pela entrega este sábado de enxovais a 3 bebês que nasceram nesta data pela governadora Margarida Mapanzini Chongo.
3: Continuam preocupantes os casos de mortes por complicações de parto na província de Maputo. O jornalista Rigoberto Chissano apresenta a seguir os números que ilustram esta tendência.
7: Na província de Maputo prevalecem os casos de mortalidade materna devido a complicações durante ou depois do parto. Dados do setor de saúde na província de Maputo indicam que, do ano passado a esta parte, 25 mulheres perderam a vida por conta de complicações no parto. A falta de maternidade e casas mais espera em algumas unidades sanitárias é tida como uma das principais causas da mortalidade materna nesta região do país. O facto é que algumas mulheres em estado de gestação são obrigadas a percorrer longas distâncias para o parto, o que resulta em situações de partos nas residências. O governador da província de Maputo reconheceu que das 126 unidades sanitárias existentes na província, 27 não têm maternidade e muito menos casas mais espera. Manuel Ture, que falava na inauguração de uma maternidade e casa mais espera no distrito de Maguti, destacou ser aposta do executivo a criação de condições para reverter o cenário.
8: A saúde materna e neonatal constituiu uma prioridade do governo de Moçambique, assim como do governo todo mundo. É aqui que se garante a continuidade da humanidade.

0: é aqui que se garante a continuidade de um país, a continuidade de raças, de grupos étnicos e continuidade de família.
1: As obras de construção dos dois empreendimentos que vão beneficiar a cerca de 30 mil habitantes foram financiadas pela empresa petrolífera italiana Eni, que explora a Área 4 na Bacia do Rovuma, província de Cabo Delgado. Na ocasião, a diretora-geral da petrolífera italiana Eni, em Moçambique, Macra Calabrese, disse que a sua empresa abraçou o setor de saúde na província de Maputo e vai dar resposta à preocupação da falta de maternidades e casas mãe espera neste ponto do país.
2: Nós temos projetos de saúde, não só no âmbito assim local, como o Centro de Casa de Mãe Espera, mas também trabalhamos com o Centro Dreams, aí no Zimpeto, para a prevenção do cancro do colo do útero e no cancro da mamá. E também temos um projeto sobre a prevenção do cancro da mamá. Vamos a entregar, isso vai chegar em alguns tempos, em alguns meses, um mamógrafo que a província de Maputo ainda não tem.
1: A cerimônia de inauguração de uma maternidade de Casa Mãe Espera no distrito de Magudi teve réplica nos centros de saúde de Moamba e Xinavani com a entrega de empreendimentos similares. Rigoberto Chissano, da Autarquia da Matola.
3: Procuradoria-Geral da República diz haver necessidade de se aprofundar a investigação sobre o processo de atribuição da concessão mineira na zona de 6 carros no distrito de Vanduza, em Manica, com vista a esclarecer as circunstâncias em que o título foi concedido. O posicionamento foi tornado público no fim da visita de trabalho do Procurador-Geral da República, Américo Letela, província de Manica. Nesta visita, foram recolhidos novos elementos junto dos garimpeiros e dos seus representantes. Daniel Oliveira.
4: Segundo o porta-voz da visita da Procuradoria-Geral da República a Manica, Ângelo Matus, é necessário aprofundar a investigação para esclarecer os contornos da atribuição da concessão mineira junto das entidades competentes. Ângelo Matus disse que durante a deslocação à zona dos 6 carros, a equipa da Procuradoria constatou que mais de 10 mil pessoas desenvolvem atividades mineiras de forma informal numa área de cerca de 5 hectares. A instituição reconhece que a exploração do ouro sustenta milhares de famílias, mas alerta para os riscos da atividade, como acidentes, degradação ambiental, trabalho infantil e a circulação de dinheiro de origem desconhecida.
5: Neste local há mortes que ocorrem, circulam abultadas somas de dinheiro. Então é uma atividade informal que precisa de uma abordagem muito cuidadosa, que deve envolver, para além do Ministério Público, outras instituições do Estado. Então, o que foi feito foi registrar esses elementos, por forma que na abordagem que vamos fazer com outras instituições do Estado, o Governo, entre outros, possamos de forma rápida encontrar uma solução.
4: A Procuradoria-Geral da República defende uma atuação coordenada entre as instituições do Estado para reduzir os impactos ambientais e garantir que a exploração dos recursos minerais decorra em conformidade com a lei.
3: Em Pemba, declara-se tolerância zero à corrupção. O edil Satar Abdul Ghani diz que esta declaração já começou a surtir efeitos. Jornalista Kadri Buana.
6: Sem revelar o número, Satar Abdul Ghani, autarca de Pemba, deu a conhecer que alguns funcionários que se envolveram em atos de corrupção foram atuados, tendo culminado com a expulsão do aparelho do Estado. Pediu aos munícipes, no sentido de denunciarem as autoridades contra funcionários do Conselho Municipal que se envolverem aos esquemas de corrupção.
7: Nós somos pessoas que estamos aqui para desencorajar, queremos combater a corrupção e se existir um envolvimento de um técnico do Conselho Municipal, por favor, denuncie e nós vamos tomar as devidas medidas. Nós já estamos a expulsar funcionários do Conselho Municipal que não queriam mudar o comportamento e faziam atos de corrupção assentada nos mercados, cobrar de forma ilícita, emitir faturas falsas. E nós já estamos a tomar medida, alguns funcionários já foram expulsos e nós vamos ainda continuar.
6: O presidente do município de Pemba alertou também aos munícipes que não caiam nas mãos de burladores que se fazem passar de autoridades municipais, publicando nas redes sociais informações falsas de oferta de emprego, cobranças de dinheiro, entre outros esquemas de burla.
7: Nós entendemos a vulnerabilidade que a nossa população vive nos dias atuais, falta de emprego, oportunidades de financiamento e capacidade de fazer negócio, e qualquer ação de burla que acontece, muitas das vezes aquele município pacato, humilde, acaba caindo nessas burlas. Mas nós estamos a desencorajar, estamos a pedir para a população passar a denunciar, nos forneceram os contactos e a equipe de segurança da Cernic, entre outros, passarem a fazer o trabalho e identificar.
6: Satar Abdulgani, presidente do Conselho Municipal da cidade de Pemba, em Cabo Delgado.
3: Polícia da República de Moçambique, na cidade de Maputo, reitera o seu compromisso no reforço da ordem e segurança públicas. É neste contexto que a PRM organizou hoje uma parada operacional destinada a intensificar o patrulhamento, bem como neutralizar os autores de vários tipos de crime. Laurinda Manica.
8: Pretende-se com a ação fortalecer a livre circulação de pessoas e bens nas artérias da capital do país. O porta-voz do comando da PRM na cidade de Maputo, Daniel Macuacua, fez saber que a ação visa igualmente revitalizar planos operativos com destaque para Tindene, Cambota e Colômbia.
9: Podemos destacar alguns dos planos operativos, como é o caso do plano operativo Tindene, que é o plano geral, que visa efetivamente desencadear todas as ações visando a manutenção da ordem pública no geral.
8: Daniel Macuacua referiu ainda as ações em curso com vista a mitigar a sinistralidade rodoviária.
9: Em relação à sinistralidade rodoviária, vai permitir com que se intensifiquem as operações de roadblock, autostop, a situação da revista a ser efetuada nas viaturas, no sentido de evitar que a sinistralidade rodoviária continue a acontecer. Falo dos acidentes de viação e as suas consequências.
8: A fonte sublinhou que a PRM na cidade de Maputo continua a privilegiar o diálogo polícia-comunidade com vista a mitigar assaltos, roubos, furtos, homicídios e outros tipos de crime.
9: Temos já potenciado ou intensificado a realização das reuniões de parceria polícia-comunidade. Temos já nos reunido de forma permanente com as estruturas dos bairros, onde de lá colhemos algumas informações que, na hora das vezes, informação esta nos faz chegar e ou identificar as bocas do fumo, por um lado, e daí conseguirmos desmantelar.
8: Porta-voz do comando da PRM na cidade de Maputo, Daniel Macuacua.
3: No estrangeiro, o naufrágio de uma lancha que transportava turistas ao largo da ilha de Phu Quoc, no sul do Vietnã, fez este sábado pelo menos 15 mortos. A bordo da embarcação seguiam 36 pessoas, sendo 32 turistas indianos e 4 tripulantes, estando ainda a ser apuradas as causas do acidente. A imprensa local refere que 21 pessoas foram resgatadas e transportadas de urgência para o hospital, duas das quais em estado grave. E no desporto, a Noruega bate-se esta noite diante da Inglaterra no prosseguimento dos quartos de final do Mundial de Futebol 2026. O jogo tem início às 23 horas de Moçambique. O vencedor da partida irá defrontar nas meias finais, na próxima quarta-feira, o vencedor do jogo Argentina-Suíça, que se realiza na madrugada deste domingo, portanto, quando forem 3 horas da manhã. A primeira meia final da prova já está definida. Espanha-França. O jogo tem lugar na terça-feira. Já reposam na sua terra natal os restos mortais de Lionel Majonga, administrador de Mekupuri, em Nampula. Os restos mortais de Majonga repousam na sua terra natal, em Funyanuru, na província de Inhambane. Horácio Romão.
10: No velório, amigos, colegas e familiares enalteceram as qualidades deste dirigente, que, dentre vários cargos, foi secretário provincial da OJM em Inhambane, chefe do posto administrativo sede no distrito de Morrumbeni e administrador de Mekubur, na província de Nampula. O governador de Inhambane, Francisco Pagula, indicou que o malogrado foi um dirigente íntegro que inspirou muitos jovens.
11: Cada etapa da sua vida foi marcada pelo mérito e pela vontade de servir, tornando-se uma referência para muitos jovens que nele viam um exemplo de disciplina e esperança num futuro construído através de esforço e honestidade.
10: A primeira secretária do Comitê Provincial da Frelimo em Inhambane, Adélia Makukuli, disse no último adeus a Lionel Majongi que o partido perdeu um homem valente.
12: Foi nomeado chefe do posto administrativo de Morrumbeni Sede, tarefa que exerceu com muita dedicação e sentido de missão. As qualidades demonstradas na gestão do posto administrativo e a sua forma simples de lidar com o povo concorreu para a sua nomeação ao cargo de administrador do distrito de Mukubur, província de Nampula, função que exerceu até a data da sua morte. Quadro incansável que lutava sempre pelo melhor desempenho das suas funções, militante íntegro, que sempre respondeu positivamente os desafios da Frelimo.
10: Os amigos afirmam que a partida precoce de Lionel Majong deixa-lhes com corações atribulados.
13: Da longa jornada que trilhamos, deixa-nos com uma tristeza enorme que com o tempo transforma-se-á em saudade. Pois aqueles que amamos verdadeiramente nunca desaparecem totalmente, mas sim mantêm-se vivos nos nossos corações.
10: Elogio fúnebre a Lionel Majong, administrador de Mecuburi, falecido última terça-feira no Hospital Central de Nampula. Horácio Romão, Inhambane.
3: Fechamos com o tempo. A cidade de Teatro vai registrar amanhã 32 graus centígrados de temperatura máxima, seguida por Quelimane com 29 graus, Beira e Pemba 28, Nampula 27, Chimoio, Xai-Xai, Inhambane e Vilanculo 26, Maputo 25 e, por último, de acordo com o INAM, Lixinga deverá ser este domingo a cidade mais fresca de Moçambique com 23 graus centígrados de temperatura máxima. É o fim do Jornal da Noite. Em nome de uma vasta equipa que o tornou possível, despedem-se Moussa Gigalib, que esteve na sonorização, e Simon Cabo na edição e apresentação. Boa noite e continuação de um bom fim de semana.

0: Estúdios do emissor provincial da Zambésia da Rádio Moçambique, é o ponto final ao simultâneo em cadeia, melhor, ao simultâneo com a antena nacional da Rádio Moçambique. Estamos de volta a Quelimane para prosseguimento da nossa emissão a partir desta estação emissora.
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8: Olá, meus queridos. Já estavam com saudades da vovó, não é? Aqui estou eu de volta e trago uma receita que vocês vão adorar. Carapau assado com leite de coco. Sim, carapau assado com leite de coco. Esta receita é muito fácil de fazer e só leva 45 minutos a preparar. Antes de mais nada, vamos lavar as mãos com sabão ou cinza. Depois vamos juntar todos os ingredientes que vamos precisar, lavar bem e cortar. Com as quantidades que vou ditar, pode servir até 4 pessoas. Peguem numa caneta e papel e vamos anotar. Vamos precisar de 4 peixes de carapau médios ou outro peixe que tiver, um coco fresco, 2 chávenas de água quente, 4 dentes de alho pilado, sumo de 1 limão e meia colherinha de sal iodado. Assim que tudo está limpo e cortado, é só começar a cozinhar. Para começar, temos de limpar o peixe carapau. Tira as escamas e as tripas e faz alguns cortes no peixe para ele receber bem o tempero. Se não tiver carapau, pode usar um outro peixe fresco, médio, que fica muito bom também. Agora vamos fazer o leite de coco. É só ralar o coco, juntar 2 chávenas de água quente, misturar bem, espremer e depois coar. Vamos usar este leite de coco para fazer o tempero. Só temos de juntar o alho pilado e o sumo de limão e misturar muito bem. Numa bacia, põe o peixe e o tempero que fizemos. Mistura muito bem e deixa ganhar gosto por 15 minutos. Não esqueça de tapar a bacia com um pano ou prato para manter as moscas longe. Depois, vamos grelhar o peixe no carvão ou lenha, virando de vez em quando e regando com o molho que usamos para temperar. Depois de 15 minutos, quando o peixe estiver cozido, tiramos da grelha. No fim, levamos o resto do tempero para uma panela e deixamos a ferver por 3 minutos. E já está pronto! Viram como é fácil? 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
1: Estúdios de emissão provincial da Zambésia da Rádio Moçambique, são 20 horas e 30 minutos. Seguimos adiante com mais música e comerciais até às 20 horas e 55 minutos.
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1: de Vavei. Muito obrigado, gente. É muito calor. Muito obrigado.

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pessoal, estamos aqui com a nossa televisão de bandeira, a TVM, e quero pedir para todos acenderem aí os telefones, as lanternas, para iluminar o nosso belo Moçambique. E vou chamar o mano Mbalaga, preparar a câmera, tudo pronto? Vamos mandar para Moçambique, por favor, as lanternas em cima. Vamos fazer a festa! Assim, carreguem os telemóveis. Seu rolo na cama, tá bonito, rolo na areia. E vou pedir o pessoal da iluminação para tirar a luz ali. Quero ver só as lanternas de cima, assim. Assim, isso aí, tá bonito. Tá bonito, vamos iluminar Moçambique. Belito, ele maniou. Ligade vá ver. Agora sim, ligade vá ver. Sim.

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Assim, baixinho, baixinho, bando. Eu só quero saber se vocês conhecem os amigos do Moça Rodrigues. Quem conhece, levanta a mão. São poucos, mas eu acredito que vocês conhecem. Quero ver só. Segundo, segundo, segundo. Pá. Meu amigo. Meu amigo. Meu amigo. Vocês conhecem?

0: primeira diz assim, vamos na Gauê.
1: 20 horas e 54 minutos, é o ponto final desta emissão. Eu sou Kim Monteiro, filo com a participação de Eliseu Salachini, técnico operador.

Deus. Quando eu disser tchau, tchau, tchau, tchau, tchau, tchau, vocês levantam a mão para cima, tá bom? Tchau, tchau, tchau, tchau, tchau, tchau, tchau, tchau, tchau. Uá! Ok? Tchau, tchau, tchau, tchau, tchau, tchau, tchau, tchau, tchau. Uá! Vamos preparar as câmeras para registrar esse momento bom. Banda, chuta aí. Tchau, tchau, tchau, tchau, tchau, tchau, tchau, tchau.

Faça um barulho pros garimpeiros! Bem bonito, pois que acabam de chegar. Sejam todos bem-vindos ao sonho, senhoras e senhores. Hoje vai acontecer como deve ser. Hoje temos muitas surpresas. Isso é na Tubai, SSV. Está tudo bem, né? Está tudo bem, né? Os artistas já chegaram. DJ Nike, o que é que temos? Enquanto a banda...

0: As notícias a seguir apresentadas por Simon Cowboy. Simon, boa noite.
1: Boa noite. O presidente do Partido Frelimo quer uma participação massiva e ativa dos membros desta formação política na 11ª Conferência Nacional de Quadros a realizar-se em agosto na cidade de Chimoio e Manica. Daniel Chapo explicou que ao nível das bases foram eleitos delegados que vão participar na conferência.
2: Portanto, os camaradas que vão participar nesta 11ª Conferência Nacional de Quadro têm a legitimidade de participarem porque foram eleitos pelos órgãos do Partido Frelimo. Desde a célula, círculo, localidade, zona, distrito, província. É assim que deve e se organizam as conferências nacionais deste glorioso Partido Frelimo. Por isso, camaradas, quero mais uma vez dizer que nós, como a Frelimo, somos um partido organizado, estruturado, desde a base até o topo.
1: O presidente do Partido Frelimo falava hoje em Maputo na visita às sedes das organizações sociais do partido, nomeadamente a Organização da Mulher Moçambicana e da Juventude Moçambicana. Daniel Chap sublinhou que a visita às organizações sociais do partido é feita no âmbito do reforço das bases desta formação política. O país deve continuar a apostar na expansão da corrente elétrica e na industrialização, visando criar maior robustez da economia nacional. Para o efeito, o governo continua a trabalhar na mobilização de parceiros para o financiamento de projetos destas áreas de investimento. É uma garantia dada esta sexta-feira em Nova Iorque pela Ministra das Finanças, no Fórum Político de Alto Nível das Nações Unidas. Durante a apresentação da 2ª Revisão Nacional Voluntária de 2026, Carla Louveira destacou as áreas de energia e industrialização, como as que apresentam desempenho positivo na implementação dos Objetivos de Desenvolvimento Sustentável.
3: On the affordable and clean energy, SDG 7, the report commends the efforts made by the Mozambique.
4: No capítulo das energias renováveis, registamos avanços significativos, mas ainda persistem desafios. A taxa nacional de eletrificação registra crescimento significativo, sobretudo nas zonas rurais, em 35,8%, com a aposta nas energias renováveis. Há ainda processos nas infraestruturas e conectividade em 85% com a expansão da rede de telefonia. A estratégia de industrialização PRONAI e as zonas económicas especiais constituem motores do desenvolvimento.
3: The promotion of a productive investment, technological innovation and climate resilient infrastructure.
1: Ministra das Finanças Carla Louveira falando no Fórum Político de Alto Nível das Nações Unidas. O governo pretende reduzir até 2044 a taxa de uniões prematuras de 41% para 27%. Para alcançar esta meta, o Executivo vai expandir a implementação do projeto Eu Sou Capaz, uma iniciativa que já beneficiou mais de 600 mil raparigas em todo o país, através de ações de empoderamento, permanência na escola e prevenção de uniões prematuras. A informação foi avançada este sábado no distrito de Caorabá, sem Tete, pelo Ministro da Planificação e Desenvolvimento, Salim Valá.
5: Desenvolvimento que chegue às zonas rurais, mas também às zonas urbanas. Um desenvolvimento que reduza a pobreza, que reduza as desigualdades sociais e espaciais e que seja inclusivo e sustentável. Um desenvolvimento que não deixa ninguém para trás.
1: Salim Valá falava nas cerimônias centrais do Dia Mundial da População que em Moçambique tiveram lugar em Caorabassa, na província de Tete. Na província de Maputo, prevalecem casos de mortalidade materna devido a complicações durante ou depois do parto. Dados do setor da saúde na província indicam que do ano passado a esta parte, 25 mulheres perderam a vida por conta de complicações no parto. O governador da província de Maputo, Manuel Tule, reconheceu que das 126 unidades sanitárias existentes neste ponto do país, 27 não têm maternidades e muito menos casas mãe-espera.
6: A saúde materna e neonatal constituiu uma prioridade do governo de Moçambique, assim como do governo de todo mundo. É aqui que se garante a continuidade da humanidade, é aqui que se garante a continuidade de um país, a continuidade de raças, de grupos étnicos e continuidade de família. As casas de espera para mulheres grávidas constituem uma resposta concreta às dificuldades enfrentadas pelas mulheres que residem em zonas distantes das unidades sanitárias.
1: O governador da província de Maputo, Manuel Tullo, falava este sábado na inauguração de uma maternidade e casa-mãe espera no distrito de Magude. No estrangeiro, naufrágio de uma lancha que transportava turistas ao largo da ilha de Pukok, no sul do Vietnã, fez este sábado pelo menos 15 mortos. A bordo da embarcação seguiam 36 pessoas, sendo 32 turistas indianos e 4 tripulantes, estando ainda a ser apuradas as causas do acidente. A imprensa local refere que 21 pessoas foram resgatadas e transportadas de urgência para o hospital, duas das quais em estado grave. No desporto, a Noruega joga esta noite frente à Inglaterra no prosseguimento dos quartos de final do Mundial de Futebol 2026. O jogo tem início às 23 horas de Moçambique. O vencedor da partida irá defrontar nas meias-finais o vencedor do jogo Argentina-Suíça, que se realiza na madrugada deste domingo, portanto, quando forem 3 horas da manhã. A primeira meia-final da prova está já definida. Espanha-França realiza-se na terça-feira. Fechamos com o tempo. Teto poderá restar este domingo 32 graus centígrados de temperatura máxima, seguida por Climane com 29 graus, Beira e Pemba 28, Nampula 27, Chimoio, Xai-Xai, Inhambane e Vilanculo 26, Maputo 25 e por fim Lixinga deverá chegar aos 23 graus centígrados de temperatura máxima. Próximas notícias pontualmente à meia-noite. 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

em 5 minutos. Noruega 1, Inglaterra 2.